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0: 11:56. 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
1: Brinde e cantemos ao Senhor com júbilo. Celebremos o rochedo da nossa salvação. Saiamos ao seu encontro com ações de graças, vitoriemo-no com salmos, porque o Senhor é o Deus Supremo e o grande Rei acima de todos os deuses. Salmos de número 95, versículos de 1 a 3.

Bom dia, bom dia, bom dia, graça e paz. Alô, você querido ouvinte. Bom dia, meu irmão. Bom dia, minha irmã. Estamos no ar nesta manhã de segunda-feira, 27 de julho de 2026. No seu programa Graça sobre Graça, programa da Primeira Igreja Presbiteriana de Parambu.

Este é um novo dia e este é o dia que o Senhor fez. Regozijemo-nos, alegremo-nos nele. Como diz o salmista, vamos nos alegrar naquele que tem nos dado vida e conservado, sustentado a nossa vida com a sua graça, com a sua misericórdia, com a sua fidelidade. Vamos juntos louvar, vamos juntos adorar. Eu sou Jana Freitas, com você aqui na locução, na parte técnica, a Amauri. Nós vamos ficando juntos com você até às 7 horas da manhã. Você pode interagir, você pode participar, você pode estar conosco através do WhatsApp, você pode participar com a gente, dizer que está aí ligado na cidade, no interior, em casa, no trabalho, pertinho ou distante. Onde você estiver, que este programa seja aí uma boa companhia para você começar o seu dia aí adorando, louvando e bendizendo aquele que é digno de louvor, de toda honra e de toda adoração.

6:11, hora certa, bom dia. Vamos trazer a primeira canção de hoje. Eu trago pra você, Paula Carla, Um Novo Dia. Linda canção pra você adorar nesse novo amanhecer.

6:20, bom dia. Tá aí, você ouviu, ele continua sendo bom e também um novo dia. Foram as primeiras canções aqui dentro do seu programa Graça sobre Graça. Bom dia para você ligando o seu rádio. Agora, seja bem-vindo à Estação 87,9 Vale FM, seu programa aí. Ao amanhecer do dia, você liga o rádio e já ouve aí música cristã, momento de meditar na palavra de Deus e também um momento de oração para começar o seu dia bem. Nós estivemos ausentes por uma semana que nós tiramos de férias, né? E hoje retornando à rotina, voltando ao programa, voltando à escola, voltando às atividades normais. E o nosso coração agradece a Deus pela sua bondade, pela sua, né, a sua fidelidade, o seu cuidado. Agradecemos pelo descanso, assim como também agradecemos pelo trabalho, por podermos retornar, né, às nossas atividades, pedindo aí também a graça do Senhor que nos conceda um semestre abençoado.

força, de saúde, de perseverança. E eu quero abraçar carinhosamente as minhas amadas que estão sintonizadas. Bom dia, irmã Elvira. Bom dia, querida. Graça e paz. Obrigada aí pelo seu bom dia, né? Com essa imagem muito bonita aos meus olhos, né? Lembrança boa da conferência ID, que foi bênção pra gente. Um abraço pra você nesta manhã, neste dia, nesta nova semana que inicia. Bom dia pra minha mamãe também. Bom dia, mãe. Amém. Amém, amém. Aí as suas palavras sempre aí são como alimento também, como bálsamo, como presente para minha vida. Um abraço para você que está comigo na cidade aqui pertinho, já está com seu rádio ligado e porventura, né, tá aí com o celular perto, manda um oi para que eu possa saber que você também está sintonizada, está ligada aqui no programa. A gente sempre fica muito feliz em ter você conosco aqui no programa, interagindo, participando. E aí juntas vamos adorando, louvando ao nosso Deus. Você que está distante, você que está no interior, você que está aí sintonizada com a gente, né? Manda o seu oi aí também no nosso WhatsApp. Se você tem o meu WhatsApp, pessoal, você pode mandar. Se não, você pode mandar também para o da Vale. Também a gente está aqui lendo as mensagens e agradecendo a Deus, né, por esse privilégio, por essa oportunidade de estarmos mais uma vez em um novo dia, em uma nova semana. E é final de mês, já julho tá indo embora, hoje é 27, última semana deste mês. Que seja uma semana de bênção, de força, de graça, de ânimo, de gratidão. É isso? Quero abraçar agora, também chegando mensagem dela aqui, um abraço carinhoso para a querida. Bom dia, Erinalda. Bom dia, minha irmã. Bom dia, que Deus nos abençoe neste novo dia em nome de Jesus. Amém. Amém. Que Deus nos abençoe neste novo dia, né? Bom trabalho para você, boa semana, uma excelente segunda-feira, um excelente retorno aí às atividades. Não sei se vai funcionar normalmente aí na creche, mas essa semana começa, né? Um abraço para você, pro Paulinho, para essa família querida. Nós estimamos. Deus abençoe vocês. Nós vamos agora então para o nosso alimento espiritual. Nós vamos agora para a Palavra Viva. Vamos para a Palavra Viva e lá em Efésios capítulo 3, há mencionado então ali a vocação dos gentios e o apostolado de Paulo, né? Paulo que prega, que transmite o evangelho, e eu gostaria de ler para você o versículo de número 8, que ele diz assim: a mim, o menor de todos os santos, me foi dada esta graça de pregar aos gentios o evangelho das insondáveis riquezas de Cristo. Olha que versículo profundo, lindo, né? Que traz aí uma mensagem de uma... que a gente lê, a gente já compreende quando ele diz que pregar o evangelho, compartilhar da palavra, né, o evangelho das insondáveis riquezas de Cristo, ele diz que isto é uma graça na vida dele, né? E nós gostaríamos de falar sobre isso, o privilégio que nós temos também de compartilhar da palavra de Deus com os outros. Você que já recebeu, você que conhece a palavra, você que uma vez foi alcançado por esta palavra que queimou o seu coração e que trouxe para você sentido na sua vida. Quem sabe sua vida estava sem sentido, você estava aí perdido nos seus delitos e pecados, vivendo uma vida, diria lá, uma vida, nasceu, cresceu, está ali vivendo, come, trabalha, dorme, e é isso, apenas isso. Mas quando o evangelho veio e alcançou, tirando as escamas dos seus olhos, destapando os teus ouvidos e rasgando o coração, queimando, trazendo a revelação da salvação do evangelho de Cristo, a vida teve
um novo significado e o melhor de todos, não é isso? Porque esta palavra, que é a palavra de vida, que é a palavra viva, que é fonte de todo bem, traz cura, traz libertação, traz renovo, traz esperança, traz ânimo, traz saúde, traz paz, traz expectativas de uma eternidade onde o Deus Criador dos céus e da terra ali está e prepara através do seu Filho um lugar para os seus. Quando nós vamos discorrendo nas Escrituras e vendo que esta palavra que nós um dia já recebemos, já conhecemos, nós somos chamados também a compartilhar com outras pessoas. Nós somos chamados a compartilhar no dia a dia, no nosso trabalho, nos nossos relacionamentos, compartilhar daquilo que nós temos recebido. E Paulo fala disso. Ele diz: a mim, o menor de todos os santos. Olha só, se Paulo diz que é o menor de todos, imagine nós. Imagine eu, você. Ele diz: a mim, o menor de todos os santos, me foi dada esta graça. Então é dada a graça de poder compartilhar o evangelho, de pregar aos gentios, a nós, queridas, a mim e a você, o evangelho das insondáveis riquezas de Cristo. É insondável, né? É insondável. O apóstolo Paulo considerava um grande privilégio. Ele considerava, então, um grande privilégio poder pregar o evangelho de Cristo. Ele não encarou o chamado dele como um trabalho penoso, mas o recebeu com prazer intenso. Você recebeu, eu recebi. Quando nós aceitamos Cristo, e aí o confessamos agora, ele diz para mim e para você: ide por onde? Por todo mundo. Fazendo o quê? Pregar o evangelho. Então, a mim e a você foi também nos dado esta missão de compartilhar daquilo que nós recebemos. Mesmo que Paulo fosse agradecido por seu ofício, o sucesso em seu desempenho o deixou bastante humilde. E eu achei interessante essa frase de Spurgeon, quando ele diz que quanto mais cheio um barco fica, mais profundamente ele afunda na água. O que é que ele quer dizer com isso? Ele diz que ociosos podem valorizar demais suas habilidades porque elas não foram testadas, mas o trabalhador fervoroso logo aprende suas próprias fraquezas. É pregar, é trabalhar, é servir e não se envaidecer, não achar-se melhor do que ninguém. Mas quanto mais se trabalha para o mestre, mais humilde deve ser. Quanto mais se trabalha, mais o trabalhador fervoroso aprende suas próprias fraquezas. Se você, querida, se você, querido, busca humildade, experimente trabalhar duro. Experimente trabalhar muito e duro para experimentar a humildade. Se reconhece sua insignificância, tente fazer algo grandioso para Jesus. Porque quando você acha, faz algo que você acha que é grandioso, merecedor de aplauso, de reconhecimento, que você é insubstituível, que só você sabe cantar, só você sabe tocar, só você sabe pregar, só você sabe falar, só você sabe fazer isso ou aquilo outro, revela-se então muito orgulho, muita autossuficiência e soberba do coração. E isso afasta certamente você do Senhor. Mas aquele que se esmera, que dedica,
que sofre até, né? Gasta-se no trabalho duro de servir, o seu coração vai se tornando humilde. Ele sabe que ele não é estrela, que a estrela maior é Jesus, e ele é apenas um mero servo, né? E Paulo se vê assim. Ele diz: o menor de todos os santos. Ele diz que ele era o menor. Tinha um coração humilde. Será que nós temos um coração humilde? Ou será que o nosso coração muitas vezes é vaidoso e se acha grande, acima de outros, na congregação, no servidiário? Como é? Se sente o quão é impotente, você é longe do Deus vivo. Tente especialmente o grande trabalho de proclamar as insondáveis riquezas de Cristo e perceberá, como nunca antes, o quão você é fraco e inútil. Nós não somos nada, a nossa suficiência vem de Deus, a nossa capacidade vem do Senhor. É Ele que nos usa, é Ele que trabalha em nós para trabalhar a partir de nós. E quanto mais nós passamos pelo fogo das provações, quanto mais nós somos esmagados pelas lutas desta vida, mais preparados nós somos para servir. Porque é por meio das experiências que nós vivenciamos, é por meio das situações que nós passamos, nós vamos sendo moldados, vamos sendo transformados, e aí capacitados para falar, para testemunhar daquilo que Ele fez nas nossas vidas. Você pode pregar muito, querida, se você contar das suas próprias experiências, daquilo que Deus fez na sua vida. Não precisa você ter, diria, um curso de teologia, ser um PhD em alguma área específica da teologia para pregar. Não. Você, através das suas experiências, daquilo que você tem vivido com o seu Senhor, daquilo que você tem aprendido na sua jornada, na sua caminhada, daquilo que você tem vivido com Ele, isso é a sua ferramenta de trabalho, né? Para você propagar, para você falar das verdades daquele que te tirou lá das trevas e te trouxe para a maravilhosa luz. Desde seu primeiro sermão até o último, Paulo pregou sobre Cristo e nada além de Cristo. Fale de Cristo. Fale quem é Cristo na sua vida. Fale o que Cristo fez na sua vida. Quem é Ele? O que Ele fez, o que Ele faz, o que Ele promete. Ele, Paulo, erguia a cruz e exaltava o Filho de Deus que nela sangrou. Siga seu exemplo em todos os seus esforços pessoais de espalhar as boas novas da salvação e deixe que Cristo e este crucificado seja seu tema recorrente. O cristão deveria ser como aquelas adoráveis flores da primavera que, quando o sol está brilhando, abrem suas copas douradas como se dissessem: enche-nos com os seus raios. Mas quando o sol se esconde atrás de uma nuvem, elas se fecham e inclinam suas cabeças. Da mesma forma, o cristão deve sentir a doce influência de Jesus. Ele deve ser seu sol. E o cristão deve ser a flor que se abre ao sol da justiça. Com Jesus, ele está lá, né? Como uma flor aberta, e sem Jesus está lá murcho. Assim devia ser, assim deve ser. Falar apenas de Cristo, esse é o assunto que dá semente ao semeador e pão ao que come. Essa é a brasa viva para os lábios do que fala. Essa é a brasa viva para os lábios do que fala.
Você quer ter brasas vivas nos seus lábios? Fale. Fale dele. Fale de Jesus. E a chave mestra para o coração do que ouve. Compartilhe. Fale dele. Deixe que outras pessoas conheçam desse Jesus que um dia você conheceu e que tem transformado sua vida e que tem caminhado com você dia após dia. Este é o Jesus que se faz presente. Ele que disse: eis que estarei convosco todos os dias até a consumação dos séculos. Quem é que está com você? Quem é que anda com você? Quem é que está todo dia? Quem é que está presente constantemente? É Jesus, seu melhor amigo, o seu maior amor, o maior amor da sua vida. É Jesus. Ele é a razão de todas as coisas. Ele é o sentido da sua alegria. Ele é a sua esperança viva, o seu melhor amigo, o seu maravilhoso conselheiro, aquele que lhe traz paz, é aquele que dá razão a todas as coisas. Fale dele. Fale dele. Compartilhe dele. Queira saber mais dele à medida que você lê, que você se enche, encha-se até transbordar. Leia, estude, rumine a palavra, deseje e compartilhe dela. E seja sal, seja luz, seja bom perfume aí no seu trabalho, aí na sua casa, aí na sua rua, aí onde você estiver. Que o Senhor nos ajude, que o Senhor nos ajude a viver a sua palavra, que ele perdoe as nossas fraquezas. Quantas oportunidades nós perdemos, quantas oportunidades nós deixamos escapar, quantas vezes somos indiferentes, quantas vezes não compartilhamos deste tesouro precioso que nós temos por negligência, por timidez, por descuido, por indiferença, não sei. Que Deus tenha misericórdia das nossas vidas. Mas Paulo se considerava o menor. E olha que Paulo, a sua vida foi, desde aquela queda, né? Quando aquela luz brilhou, a vida de Paulo transformou. E a partir de então, ele viveu para a glória de Jesus. E quando a luz resplandeceu na nossa mente, naquele dia que nós fomos atraídos, será que nós temos também compartilhado? Que nós possamos aproveitar as oportunidades, que nós possamos nos arrepender dos nossos pecados continuamente, que possamos viver para a glória daquele que nos resgatou do império das trevas e nos transportou para o seu reino de amor. Em nome de Jesus, compartilhemos desta palavra. Vamos orar? Eu convido você agora para nós orarmos e nós sermos gratos àquele que nos alcançou, falarmos com aquele que é a razão de todas as coisas, é o sentido de todas as coisas, é o nosso Jesus, o amor da nossa vida, o sentido e a razão da nossa existência. Vamos orar. Querido Deus, soberano Senhor, Deus excelso, soberano, majestoso, grandioso, poderoso, Deus que está sentado no mais alto e sublime trono, onde a tua palavra diz que os teus olhos contemplam os bons e os maus, onde a tua palavra diz que o Senhor vê a tudo e a todos, o Senhor sonda corações. A tua palavra diz que a nossa língua nem proferiu palavra alguma e o Senhor já sabe o que está no nosso coração, no cerne da nossa vida, Pai. Nós queremos nos lançar
aos teus pés, derramar nossa alma, o nosso coração, a nossa vida. Ó Deus, confessando, Pai, o nosso pecado, confessando, ó Deus, a sujeira, confessando a fraqueza, confessando o pecado do nosso coração. Nos achegamos diante de Ti, reconhecendo que Tu és santo, santo, santo, santo, e nós somos pecadores, carentes da graça, carentes da Tua misericórdia. Nós queremos Te render louvor, toda graça, toda adoração. Te agradecer pela Tua palavra que é viva e eficaz. A Tua palavra, Senhor, que nos alimenta, que nos corrige, que traz ao nosso coração alívio, esperança, cura as nossas feridas, traz alegria, regozijo, ânimo, perseverança, traz, ó Deus, tudo que nós precisamos, a Tua palavra que é alimento, que é o pão do céu. Muito obrigada pela Tua palavra que ilumina a nossa mente, Pai, que nos consola, que nos conforta, mas também que nos exorta, que nos corrige. Ó Deus, a Tua palavra que é a fonte de todo bem, nós queremos Te agradecer, porque por meio dela nós conhecemos a palavra encarnada, a palavra viva que desceu do céu, que é Jesus. Este é o pão vivo que desceu do céu. É a razão da nossa vida. E é diante do Senhor, e é diante de Ti, meu Pai, que nós Te rendemos graças e Te agradecemos por Jesus, o Evangelho da cruz, a remissão dos nossos pecados, a nossa salvação, a nossa justificação por meio do Santo, do Cordeiro Santo que se permitiu ser maldição naquela cruz para levar o nosso pecado e nos purificar e nos santificar. Obrigada, Deus. Obrigada, Jesus. Obrigada pelo Teu doce e conselheiro Espírito Santo que caminha conosco, que está conosco, que habita em nós. Que nós, cheios do Teu Espírito, possamos falar da Tua palavra, possamos propagar, meu Deus, deste Evangelho que um dia nos alcançou, com intrepidez, com ousadia, Pai. Retirando do nosso coração toda covardia, toda indiferença, toda frieza, Pai. Usa-nos, capacita-nos, ó Deus, cada vez mais, que a nossa boca, os nossos lábios possam estar cheios de Ti, Senhor. Em nome de Jesus, eu oro, eu peço e agradeço por esta palavra, porque olhamos para a vida de Paulo, nós nos constrangemos, nos envergonhamos, Senhor, porque somos tão imperfeitos, tão fracos. Mas sabemos que o Senhor, por graça, é que derrama, meu Deus, da sua força, da coragem, do ânimo, da perseverança sobre as nossas vidas, derrama perdão, oportunidade de recomeço a cada dia. Isso é graça sobre graça sobre a nossa vida. Abençoe cada lar, cada vida, cada indivíduo na sua particularidade, na sua singularidade. Abençoa-nos, ó Deus. Concede-nos a Tua bênção, Senhor, nesta semana, neste novo dia, neste final de mês. Guia-nos para mais perto de Ti. Guia-nos na Tua verdade. Em nome de Jesus, eu oro, eu agradeço e te peço que este programa seja uma bênção nos lares, na vida de cada um, como é na minha também. Em nome de Jesus, eu te agradeço, hoje e para todo sempre. Amém e amém. 6:46. Bom dia para você. Conosco, na cidade, no trabalho, você vai saindo, Deus te acompanhe. Você que está aí arrumando a criançada que vai voltar para aula hoje começa, não é isso? Começa a rotina. Deus abençoe você, querida. Deus abençoe, né, as suas atividades.
Nós vamos fazendo música, eu vou trazendo canção para você, vou trazendo Raquel Novaes, vou trazendo Mil Motivos. Essa é a canção para você cantar, para você adorar, para você louvar.

0: Queremos nos desculpar, nós estamos com um probleminha técnico aqui, que a canção, a Raquel, não deu certo, a Raquel cantar. Vamos trazer agora então a Aline. Aline Barros, Sonda-me, Usa-me, a canção que toca.
1: Tem despertado e tem levantado homens e mulheres, jovens, crianças, para serem usados pelo Senhor Jesus nesse tempo.

abraçar a Clênis. Bom dia, amiga. Bom dia, querida. Bom dia, Edna. Bom dia, meninas aí do Mães da Aliança. Um abraço carinhoso e caloroso para vocês nesta manhã de segunda-feira. Nós vamos para o conselho do dia. Provérbios 22, verso 14. O que é que diz o texto sagrado? Conselho de Salomão para mim e para você. Ele diz assim: acaso não erram os que maquinam o mal? Mas amor e fidelidade haverá para os que planejam o bem. Mas amor e fidelidade haverá para os que planejam o bem. E aí, o que é que você tem planejado? Planeje o bem. Olha o conselho de Salomão. Planeje o bem, porque amor, fidelidade haverá para você. Amém? 6:56. Nós vamos ficando por aqui, porque partiu escola agora, né? Partiu escola. Desejo para você um excelente dia, uma abençoada segunda-feira, uma abençoada semana. Marcamos o nosso encontro para quarta-feira, onde estaremos aqui com o Momento Ana. E eu convido todas as mães para juntas estarmos aqui, né, meditando, adorando, intercedendo, clamando pelos nossos filhos. Posso contar com você? Marcamos o nosso encontro para quarta-feira, tá bom? Fica na bênção, fica na paz. Um forte abraço. Tchau, tchau.

0: Jesus.
1: Obrigado, Senhor. Obrigado, Jesus. Obrigado, Senhor, pela vida da Elba.
2: Queria convidar aqui ao palco David Killen, Cristi Tristão, do Asas da Adoração, e Daniel de Souza.
3: Louvado seja Deus.

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1: Olá você, bom dia, bom dia. Tá começando agora o melhor programa da manhã pelo 87,9.
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1: Show. É o Manhã Vale Show que está no ar tocando só as melhores músicas. Vamos ficar junto, hein, até 11h30 aqui pela Rádio Vale FM. Daqui a pouco eu vou trazer para você o horóscopo do dia. Muita música, participação, informação, alegria e entretenimento através das ondas da melhor. Uma manhã maravilhosa, uma manhã alegre, uma manhã diferente. Muita música bacana vai passar por aqui. Quero ver a sua participação, hein? 996647666. É o nosso WhatsApp. 996647666. Quero você junto comigo, hein? Colado. Até 11h30 aqui pela Rádio Vale FM.
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1: Bom dia pra quem tá de nova idade hoje, hein? Parabéns. Se tem bolo e Guaraná, Vilma Lima está

0: participando, vamos ficar junto, hein? Desejando pra você uma manhã maravilhosa, uma manhã abençoada. E a gente começa agora, começando uma manhã maravilhosa.
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0: Que galera massa é essa? Muito obrigado, Goiânia. Que Deus abençoe.
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0: Essa linda.
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0: Mariana Fagunda!
1: Genial!
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1: Em Parambu, 9 horas e 1 minuto.
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Bom dia, bom dia. Está no ar a 87,9. Tô aqui substituindo a minha amiga Vilma, né? Que teve que se ausentar por motivos de saúde. E vou ler o horóscopo aqui para vocês e tá botando música aqui, né? Então vocês podem mandar mensagem, pedir a sua música que a gente tá tocando aqui. Vou trazer agora o horóscopo do dia.

bom dia para quem é do signo de Áries, para esta segunda-feira, ariano. No trabalho, a semana começa turbinada pelo seu lado ambicioso. Aproveite as boas energias para investir no que é importante e planejar o futuro na área profissional. À tarde, atenção com atritos desnecessários em seus relacionamentos. Na sorte e no bem-estar, as melhores notícias estão reservadas para a diversão. O sol troca likes com outros astros e movimenta o dia, além de trazer mais sorte para tudo o que fizer hoje. No amor, se depender do sol, seu charme será notado e a conquista promete ótimas notícias. O romance também conta com altas doses de carinho. A cor para hoje é vermelho. Bom dia para quem é do signo de touro. No trabalho, segundou e você vai encarar as tarefas com mais humor e alto astral. Só não vale exagerar. Evite o excesso de otimismo e se concentre nas suas obrigações à tarde. Assuntos domésticos ou envolvendo a família podem receber boas novas hoje. O sol se entende com vários planetas e turbina sua vida doméstica. No amor, um crush que mora longe pode agitar a paquera, mas há sinal de altos e baixos à tarde. O romance equilibra momentos mais leves com um apego meio exagerado. A cor para hoje é lilás.

Bom dia para quem é do signo de Gêmeos. No trabalho, a lua sinaliza novidades e mudanças de última hora. Mas você vai mostrar jogo de cintura para se adaptar e tirar o máximo de cada oportunidade. E com o Sol trocando like com outros planetas, a comunicação será seu ponto forte na hora de defender seus interesses. Nas amizades, nem tudo é perfeito e pode pintar briga com alguém próximo à tarde. No amor, o Sol agita a conquista e promete ótimas novidades e muitos contatinhos. O desejo esquenta a intimidade, mas há sinal de descontração e ótimos papos também. A cor para hoje é bege.

Bom dia para quem é do signo de Câncer. No trabalho, agir em parceria pode ser um grande destaque nesta segunda, já que o trabalho em equipe deve fluir melhor. À tarde, porém, pode pintar tensão ou crítica com alguém no serviço, e é melhor manter a calma. No dinheiro, com o Sol e outros planetas enviando good vibes para as finanças, há boas chances de ganhar dinheiro. No amor, as estrelas avisam que deve sonhar com um lance mais sério se está na pista. A 2, cubra o par de carinho e evite torta de climão à tarde. A cor para hoje é branco.

bom dia para quem é do signo de Leão. No trabalho é hora de mergulhar e correr atrás dos seus objetivos, porque nada vai cair do céu. Será preciso fazer a sua parte e encarar as tarefas com muita seriedade. No bem-estar, o Sol em seu signo troca likes com outros planetas e promete realçar seu lado encantador, descontraído e sonhador. No amor, seu charme segue on e fará toda a diferença na conquista, inclusive nas redes sociais. Alto astral e muita sintonia deixam um romance ainda melhor. A cor para hoje é violeta.

0: bom dia para quem é do signo de Virgem. O desejo de ficar no seu canto pode falar mais alto em alguns momentos. É que o sol destaca sua intuição, mas também pode diminuir seu pique em alguns momentos. No trabalho, tudo deve andar com mais facilidade, inclusive nos assuntos, né, de trabalho. Você pode se destacar em serviços que precisam de criatividade e boas ideias. Já no amor, há sinal de sucesso na paquera, mas talvez precise ser mais paciente à tarde. Se conseguir fugir de uma briga à tarde, o romance tem tudo para ser perfeito depois. A cor para hoje é preto.
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2: Eu sei agora, hein?
0: A gente volta já já com as últimas casas zodiacais. Fica aí curtindo o Rei Vaqueiro.
2: Mas eu...

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Voltando aqui com as últimas casas zodiacais para esta segundona. Bom dia para você que é do signo de Libra. Assuntos envolvendo a família ou o seu lar ganham destaque nesse começo de semana. À tarde, seja flexível para não se desentender com o pessoal de casa e manter a harmonia. No trabalho, seu jeito responsável e prático ganha um destaque. Porém, lidar com os outros talvez não seja tão tranquilo à tarde. No amor, o ciúme vai crescer e pode trazer problemas se não for controlado. Mantenha a calma e fortaleça a cumplicidade entre vocês dois. A cor para hoje é salmão.

Bom dia para quem é do signo de Escorpião. No trabalho, o diálogo com os colegas e pessoas próximas cresce, o que deve facilitar o serviço em equipe. À tarde, porém, mal entendido ou falta de atenção precisa ser contornado. Mas a melhor notícia é que o Sol turbina sua ambição, troca likes com outros astros e avisa que nada deve atrapalhar a vida profissional. A boa notícia é que você pode aliar essa dose extra de ambição ao seu raciocínio rápido e brilhar. No amor, circular por aí e trocar ideias tem tudo para animar as coisas na paquera. Você pode pensar em dar um passo mais sério se tem um relacionamento. A cor para hoje é cereja.

bom dia, bom dia para quem é do signo de Sagitário. O céu promete favorecer seus interesses materiais hoje e você vai mostrar habilidade para mexer com dinheiro. Aplique esse foco todo no trabalho também e as coisas vão correr bem. Só tenha cautela com gastos supérfluos à tarde, ok? A melhor notícia é que o Sol troca likes com outros astros, trazendo novidades empolgantes. Até uma viagem surpresa não está descartada. No amor, vale pegar leve na possessividade à tarde. Mas o romance fica para lá de animado e com um clima mais leve à noite. Paquera de fora ou das redes sociais pode balançar seu coração. A cor para hoje.

0: bom dia para quem é do signo de Capricórnio. A segundona começa com muita energia para defender seus interesses, correr atrás do que deseja e definir novos objetivos. Mas há sinal de torta de climão em casa à tarde, se não agir com diplomacia. No trabalho, explore seus pontos fortes e priorize tudo que depende da sua iniciativa. É um ótimo momento para testar mudanças, encerrar projetos e se arriscar em algo novo. No amor, as estrelas avisam que vai fazer sucesso na conquista e com quem ama. Será difícil alguém resistir ao seu poder de atração. A cor para hoje é rosa. Bom dia para quem é do signo de Aquário. A sua intuição vai dar um show e vale tirar um tempinho para meditar ou se isolar um pouco em alguns momentos. Por outro lado, o Sol e outros astros destacam os relacionamentos da melhor maneira possível. No trabalho, seus contatos profissionais e projetos em parceria podem decolar agora. À tarde, porém, falar demais ou lidar com desinformação pode ser complicado. No amor, há sinal de ótimas notícias na conquista, que pode virar romance sério rapidinho. A dois, confiança, romantismo e diálogo não faltam. A cor para hoje é azul. Bom dia para quem é do signo de peixes. Nas amizades, sobra pique para se envolver com novos interesses, reavivar seus sonhos e curtir os amigos. No trabalho, o Sol ajuda a mergulhar no serviço e explorar seu lado prático. E a melhor notícia é que todo esse esforço deve virar dinheiro no seu bolso. Aproveite para focar no que é importante, mas sem deixar de lado o seu lado sonhador. No amor, um lance com alguém da turma pode surpreender se está na pista. Deixe a seriedade de lado e tente se divertir mais com o par. A cor para hoje é cinza.
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0: Eu acho é massa essa vida de vaqueiro, viu?
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Atenção, você aí que tem casa, tem uma chácara aí no interiorzinho, tá precisando de um rapaz para trabalhar? Tem o Hernando aqui, está procurando uma casa, né, de fazenda para trabalhar. Então, quem se interessar, manda mensagem aqui no WhatsApp da rádio que a gente passa o contato dele, viu? Para mais informações.

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0: É o Filifió, doido.
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1: Em Parambu, pontualmente, 12:00.
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0: Claudino Salles.
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0: Boa tarde. São 12 horas agora, mais 4 minutos em Parambu, meio-dia e 4. Já estamos de volta com mais um programa informativo aqui através das ondas da 87,9 FM Vale do Puiu. Hoje é uma segunda-feira, dia 27 do mês de julho do ano de 2026. E atenção para as manchetes que logo mais serão transformadas nos principais destaques para o programa que está começando agora. Governador Eumano de Freitas cumprirá agenda no dia de amanhã em Parambu. Nova pesquisa eleitoral aponta Lula com 47% e Flávio com 43%. Confira os números de toda a rodada de pesquisas aqui dentro da programação. Plantão IML de Itauá recebe 6 corpos no final de semana. Trânsito, Demutran entra na segunda semana de atuação com desafios a serem cumpridos. Já já a gente fala sobre esse assunto aqui dentro da programação. Presidente do Sindicato dos Trabalhadores e Trabalhadoras Rurais de Parambu, Elton Feitosa, participa do programa e fala sobre a recepção a ser dada ao governador no sindicato. Ele já já estará aqui no programa e falará sobre o assunto. Estas e outras, os senhores e as senhoras acompanharão aqui e agora, no seu programa informativo do meio-dia, o Jornal da Vale, que já está no ar.
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0: Muito bem, Claudino Salles e Faria Júnior, até as 13 horas e 30 minutos, levando as informações para os senhores e para as senhoras que sintonizam o nosso canal. 87,9 é a sua melhor estação de rádio do universo. Até as 13h30, as informações estarão acontecendo. Para você que está aí do outro lado do rádio, acompanhando aqui a programação, muito obrigado aí pelo carinho da sintonia, beleza? Para você que está aí escutando via aplicativo ou via rádio, não interessa. O importante é que você está aqui comigo na 87,9, para ouvir as informações alvissareiras que a gente tem para os senhores e para as senhoras. Faria Júnior, boa tarde. Espero que você tenha tido um excelente final de semana. E já te pergunto, quais são os destaques em foco para o programa que está começando agora?
3: Boa tarde, Claudino Salles. Boa tarde para todos os ouvintes que nesse momento estão sintonizados na 87,9. Aqui estamos em mais uma edição do programa informativo do meio-dia, Jornal da Vale. Claudino, graças a Deus, tivemos um final de semana bem e hoje estamos aqui, né, para informar e informar bem o nosso público ouvinte. Estamos em uma segunda, hoje o 27º dia do 7º mês ano. E olha, o tempo tá esquentando, hein, Claudino? Sol para cada um, calor, ainda bem que durante a noite o clima muda, esfria mais um pouco, né? É o verãozão que tá chegando aí pela frente. São 12 horas. Mais 8 minutos aqui na cidade de Parambu. É o programa informativo do meio-dia, Jornal da Vale. E vamos agora com os destaques dos principais jornais do estado do Ceará para esta segunda-feira. Começando pelo Diário do Nordeste, na área de segurança, olha, Ceará tem redução de 40% nas mortes violentas no primeiro semestre de 2026. Daqui a pouco vamos com essa informação. BR-222 será duplicada do PECEM até a divisa com o Piauí, diz Ministério dos Transportes. Olha, ainda mais, engenheira formada pela UFC é encontrada após 4 dias desaparecida na França. Tem mais. Operação resgata aves silvestres e apreende armas de fogo no interior do Ceará. Segurança, corrida, armamentista digital. Como polícia, bancos e legislação enfrentam fraudes. Daqui a pouco vamos com essa informação. Tem mais. Diário do Nordeste, atenção. Ivete Sangalo dá presente inusitado a fã durante o Fortal 2026 em Fortaleza. Deputado Danilo Forte sofre infarto e é internado para procedimento médico. Site Ceará Agora, destaques para hoje. Olha, atenção, destaques do site Ceará Agora, política. Pesquisa BTG Nexus mostra Lula com 9 pontos à frente de Flávio Bolsonaro após entrada em vigor do tarifaço nos Estados Unidos. Lula participa da convenção do PT em Fortaleza para reforçar a campanha da reeleição de Elmano e fecha chapa governista. Tem mais. Crimes violentos caem 40,8% no Ceará no primeiro semestre de 2026. Destaques do jornal O Povo. Eleições. Apoio da Federação União Progressista. A chapa de Ciro poderá ser judicializado. Ainda mais. Fim das férias. Como reduzir o tempo de telas e preparar crianças para a volta às aulas. Tem mais. Brasileira desaparecida na França encontrada. Jovem está em recuperação. Fortaleza tem mais de 2,5 mil vagas de emprego abertas nesta semana. Confira detalhes no noticiário local e regional, bastante movimentado no final de semana. Olha, mais um óbito foi registrado no Hospital Dr. Alberto Feitosa, em Tauá, neste domingo, dia 26. Idoso encontrado sem vida em sua residência lá em Quiterianópolis. Aqui em Parambu, 5 pessoas são atendidas após acidente no Hospital de Parambu, neste domingo, dia 26. Jovem fica em estado grave após acidente de motocicleta no centro de Itauá. Motociclista morre após grave acidente com carreta na BR-020, lá em Itauá. Tem mais. Motociclista fica gravemente ferido em colisão com carreta na BR-020, também lá no município de Itauá. Olha, um homem, ele foi morto a tiros na noite deste sábado, lá no município de Catarina. Homem encontrado morto ao lado de residência na zona rural, lá do município de Itauá. Uma mulher morreu em grave acidente na BR-020 também, lá no município de Itauá. Mulher fica ferida após colidir com carreta parada na BR-020, lá no município de Itauá. As informações dentro do noticiário local e regional, muitas ocorrências de ontem para hoje, de sexta-feira até hoje, em toda a região dos Iamus. Daqui a pouco nós vamos trazer essas e outras informações. São 12 horas e 14 minutos. A partir de agora, muitas informações no seu programa informativo do meio-dia, Jornal da Vale, que já está no ar.
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0: Muito bem, Claudino Salles e Faria Júnior, até às 13 horas e 30 minutos, levando as informações para os senhores e para as senhoras que sintonizam o nosso canal. Programa hoje imperdível, segunda-feira. Temos todas as notícias acumuladas do final de semana. A gente vai trazer aquelas que se tornaram mais importantes também. Inclusive, no final de semana, teve pega de boi, Paria Júnior. Teve pega de boi e teve gente também entrando no hospital com clavícula quebrada, outros com pancada. A vaqueirama, Paria Júnior, caindo no mameleiro, alguns se dando bem, outros se dando mal, né? Daqui a pouco a gente vai falar sobre esse assunto. Aqui dentro da programação, o Demutran completa hoje a primeira semana de atuação aqui em Parambu. Quais são os desafios? A gente já vai falar sobre esse assunto aqui dentro da programação da 87,9. Saiu uma nova pesquisa, aonde mostra o Lula com 47% e Flávio com 43%. Os homens estão aí dentro de uma margem de erro, praticamente empatados tecnicamente. Saiu o Datafolha também na sexta-feira, praticamente a mesma coisa. E a gente já vai conhecer esses números aqui dentro da programação. O governador Eumano de Freitas estará em Parambu no dia de amanhã. Ele vai cumprir a agenda ali no Sindicato dos Trabalhadores e Trabalhadoras Rurais aqui do nosso município. Daqui a pouco eu vou trazer o Elton Feitosa, que é o presidente do sindicato, que vem ao programa, fala sobre a visita do governador, que vai cumprir a agenda amanhã em Parambu. Será que o governador vem para almoçar também? Já que no sindicato tem uma cozinha, aonde o governador, né, deslocou-se para Parambu, né, ou deslocou para Parambu, eu acho que a expressão é essa, algumas cozinhas, acho que tem bem 4, 5 ou 6, o Elton vai me trazer aqui. Será que o governador vai aproveitar para comer uma das suas quentinhas lá do Ceará Sem Fome? Daqui a pouco eu pergunto ao Elton e ele deve me responder aqui dentro da programação da 87,9, Faria Júnior.
3: Continuando o nosso programa, 12 horas agora, 17 minutos, programa recheado de muitas informações. Até às 13h30 estaremos aqui deixando você muito bem informado. Olha, procura-se casa de fazenda para trabalhar. Hernando está procurando casa de fazenda para trabalhar. Quem se interessar, entrar em contato com a rádio que disponibilizamos o número do mesmo. Então, se você tem aí uma propriedade, uma casa de fazenda disponível para alguém morar, né? Você vai entrar em contato aqui com a nossa emissora ou entrar em contato com o telefone 889-9705-6126. Tá bom? O cidadão aqui está precisando de uma casa de fazenda, principalmente para morar e trabalhar. Tá bom? Então, se você está precisando de uma pessoa assim, entre em contato 889-9705-6126. O mesmo agradece. Olha, atenção, quem encontrou ou venha encontrar uma bolsa de mão preta com chaveiro rosa. Pertence à dona Lucilene Divino, ela que mora lá no Caiximbo 2. A mesma contém os seus documentos. Por favor, quem encontrar, devolver aqui na recepção da rádio, que a mesma agradece de coração. A dona Lucilene, ela é uma senhora bastante conhecida, ela é esposa do meu amigo Antônio Divino. Seu Antônio Divino prestou serviço muito tempo à Sucam, aqui no nosso município. E ela acabou perdendo uma bolsa de mão de cor preta, com um chaveiro rosa. E ela está precisando muito encontrar essa bolsa, né? Se você encontrar, ainda encontrar, ou já tem encontrado, está nos ouvindo nesse momento, meu amigo, minha amiga, por gentileza, faça a devolução da bolsa da mesma, porque lá, segundo ela, consta os seus documentos, né? Documentos pessoais, felizmente, só serve para o próprio dono, né? Então, a dona Lucilene, que mora lá no Caxibo 2, ela vai agradecer de coração o seu gesto nobre de encontrar a bolsa dela e fazer a devolução, tá bom? Ela mora lá no Caxibo 2, o seu gesto nobre de encontrar a bolsa dela e fazer a devolução, tá bom?

0: ou venha encontrar e venha fazer a devolução aqui na recepção da rádio, ou procurar a mesma lá no Caixibo 2. Repito, a senhora bastante conhecida, Dona Lucilene Divino, qual mandou um abraço para ela, seu Antônio e toda a família. Vamos acreditar, Dona Lucilene, que alguém que possa ter encontrado esteja nos ouvindo e faça a devolução, tá bom? Olha, nós temos aqui uma nota de falecimento, convite sepultamento, plano de assistência Renascença, comunicando aos parentes e amigos e à comunidade em geral o falecimento de Joel Coutinho Duarte, na rua Maria do Rosário da Conceição, número 100, lá no Caixibo 1, ocorrido dia 26, ontem. O sepultamento vai acontecer hoje, terça-feira, aliás, vai acontecer nesta terça-feira, 17 horas, lá em Santa Luzia, Trici. Desde já, a família enlutada e o plano de assistência Renascença apresenta votos de pesar para toda a família. Deixa eu repetir aqui, a Mauri. Atenção, atenção, plano de assistência Renascença, comunicando aos parentes e à comunidade em geral o falecimento de Joel Coutinho Duarte, ocorrido na rua Maria do Rosário da Conceição, Caixibo 1, no dia de ontem, dia 26. Sepultamento vai acontecer nesta terça-feira, 17 horas, no cemitério de Santa Luzia, Tricitauá, às 8 horas da manhã. Saindo para o Trici, 8 horas da manhã de amanhã. Desde já, na oportunidade, o plano de assistência Renascença apresenta votos de pesar à família enlutada.
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0: 12 horas 22 minutos. Olha, a comunidade lá da Serra dos Lopes está em festa. Começou dia 23 e vai até o dia 1º de agosto. Hoje, segunda-feira, dia 27, a programação é a seguinte: 19 horas terá novena, homenageadores, coroinhas e tiaras, comunidades convidadas, centro, São Cipriano e Três Irmãos, pregador Aldervantes, comentarista vai ser o Eduardo. Desde já, a comunidade lá da Serra dos Lopes agradece a participação de todos. Você que mora aí nas serras vizinhas, regiões vizinhas, está convidado a participar aí das festividades lá da comunidade da Serra dos Lopes. 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

0: 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Claudinho, no noticiário local e regional, nós temos muitas informações. Daqui a pouco nós vamos trazer todas elas, inclusive o ML de Itauá, ele recebeu 6 corpos no final de semana. Daqui a pouco vamos trazer essa informação. Pelo menos 6 corpos foram recebidos no IML de Itauá só nesse final de semana. Bastante movimentado, plantão policial e hospitalar em Parambu e também em toda a nossa região. Daqui a pouco a gente traz todas essas informações. São 12h29 agora.
1: Muito bem, a hora certa agora, 12h29, já estou recebendo aqui o presidente do Sindicato dos Trabalhadores e Trabalhadoras Rurais de Parambu, o senhor Elton, acompanhado aqui da Débora. Débora, que é a presidente do PT aqui do município de Parambu. Ambos estão aqui na nossa programação. Vem para falar sobre a vinda do governador Eumano de Freitas. Abre espaço aí para o Elton aí. Vem para falar sobre a vinda do governador, que acontece amanhã. Amanhã o governador estará aqui no nosso município. Deve vir anunciar alguma coisa, alguma parceria. Eu estou aqui exatamente com o Elton para a gente falar sobre esse assunto. Bom, Já são em Parambu agora 12 horas mais 30 minutos. Como combinado, Elton chegou exatamente no horário combinado. Elton, boa tarde para você. É uma satisfação ter você aqui com a gente na programação da 87,9 e desta feita para falar de um assunto importante. Afinal de contas, estaremos recebendo amanhã aqui em nosso município a maior autoridade aqui do estado do Ceará, que é o governador do estado, que é o senhor Camilo Santana. Boa tarde, Elton.
2: Boa tarde.
1: Aliás, só repetindo, eu confundi aqui os nomes, na verdade, o ex-governador, tá certo? O ex-governador e, na verdade, quem vem amanhã é o governador, o Eubano de Freitas.
2: Boa tarde, Claudino. Boa tarde, Farias. Boa tarde, Amauri. Também a nossa companheira, presidente do Partido dos Trabalhadores, a doutora Débora Castro. Claudino, quero dizer que mais uma vez é uma satisfação estar aqui nos microfones dessa emissora e desse programa de grande importância para a nossa comunidade parambuense. E desde já quero iniciar agradecendo mais uma vez pelo esse espaço.
1: O Elton, amanhã Eumano de Freitas estará em Parambu e a informação que eu tenho é que ele cumprirá agenda institucional, ou seja, vem ao Sindicato dos Trabalhadores e Trabalhadoras Rurais. E você, na qualidade de presidente do sindicato, vai fazer essa recepção juntamente com a sociedade aqui do Parambu. Alguma coisa especial, Elton?
2: É verdade, Claudino. A gente foi, na semana passada, foi comunicado pela assessoria do governador que ele estava colocando na sua agenda uma vinda ao município de Parambu, assim como também foi comunicado à diretoria do Partido dos Trabalhadores, a presidente Débora. E essa vinda, Claudino, ela tem uma motivação muito forte, porque ele vem uma visita institucional. Não vem para evento político, nem vem para fazer um evento público, mas e sim um evento institucional. A gente, durante o tempo, Claudino, há anos de mandato do governador Eumano, a gente vem mandando várias demandas às secretarias do governo, à SDA, à Casa Civil e outras secretarias. Já mandamos vários e vários documentos solicitando obras, benefícios para a nossa comunidade parambuense, tanto na área rural como urbana. E dessa vez a gente está sendo atendida com um grande volume de obra pelo nosso governo do estado, muitos investimentos. E aí ele achou melhor, Claudinho, vir até o nosso município fazer essa conversa pessoalmente com a direção do sindicato, com a direção do partido. Por isso que ele colocou lá na sua agenda essa visita institucional à nossa entidade, sindicato, que é a entidade que está levando esses documentos juntamente com o partido até os gabinetes dos secretários, do governador, para que esses benefícios cheguem até aqui a nossa cidade. E hoje a gente, eu recebi mais uma vez uma ligação da assessoria do governador, da Casa Civil, pedindo, confirmando a vinda do governador amanhã, a partir das 14 horas. O que está previsto é que ele venha num avião até Tauá e de lá ele pega o helicóptero aqui para Parambu e às 14 horas esteja chegando na sede do nosso sindicato. Para essa reunião, é uma reunião fechada no nosso auditório, até porque se trata de uma agenda institucional, né? E aí, Claudina, a gente fica feliz em saber que o nosso governador está sensível às nossas demandas, às nossas causas, e que com certeza está chegando muitos benefícios para a nossa população, para o nosso público, principalmente aos nossos agricultores familiares, assim como o programa de cisternas que está vindo aí, mais uma etapa, que a gente já concluiu 403, mas está vindo mais uma etapa de cisterna de primeira água, também de produção, mais mandalas, equipamentos agrícolas que vai ser anunciado também nessa reunião. E acredito que muitas e muitas políticas de capacitação também aos nossos agricultores, porque nós estamos, eu costumo dizer que a gente está fazendo a agricultura familiar da forma ultrapassada, né? A gente também tá, buscou que o governador liberasse mais formas técnicas para que o nosso agricultor produza mais com menos trabalho, e isso a gente está sendo atendido dessa vez com a presença do nosso governador. E também vai ter também muitos benefícios que vêm fortalecer as nossas escolas rural. Vai ter várias, as escolas municipal vão receber umas cisternas com, para que elas consigam produzir aqueles quintais, aqueles quintais escolares, ou seja, os quintais comunitários escolares. Também vai ser beneficiado as nossas escolas. Em breve a gente vai chamar a Secretaria de Educação do município para a gente passar, ver as escolas que estejam capazes de receber esses investimentos, para que elas recebam também esses investimentos através do governo do estado.
1: Hoje, Parambu conta com quantas cozinhas comunitárias, Elton?
2: Hoje tem 5 cozinhas comunitárias que atendem 500 pessoas. Todo dia, 500 refeições, meio-dia. E a gente já está em fase de inauguração de uma nova cozinha com mais 100 beneficiários.
1: O Elton, o governador, ele não vem a Parambu politicamente falando, vem, segundo você, institucionalmente falando, mas há sempre aqueles questionamentos, aquelas perguntas, não é? Parambu depende de água bastante, né? E no passado ficou naquela expectativa de que o nosso açude, o açude Jucás, ele venha a ser iniciado. Existe alguma informação nesse sentido, Elton? O governador não vai abordar esse assunto, ou vocês vão abordar esse assunto, fazer alguma cobrança, já que ele vem lá para o sindicato?
2: Com certeza, Claudinho, com certeza a gente vai abordar esse assunto. Inclusive, isso está na pauta das nossas lideranças políticas, né, também, que também vão ter algum encontro na casa de algum amigo aqui na cidade para estar passando essas demandas, como o açude Jucás, essa questão de estradas, né? Essa questão de infraestrutura, de UPA. Tem várias demandas, eu conversando já em off com algumas lideranças políticas, e eles têm documentos prontos para passar para o governador, também buscando mais investimento na nossa cidade. E com certeza, Claudino, com a sensibilidade que o nosso governador tem, as nossas causas, as causas do Parambu, ele vai atender sim essa demanda da nossa representação política do nosso município, dos nossos líderes políticos também, não só a demanda do sindicato, porque a gente quer aqui trabalhar juntamente com o partido, com as lideranças políticas que dão sustentação ao nosso governador. Nós não queremos andar só, nós não queremos andar individual, nós queremos andar de mãos dadas com o partido dos trabalhadores, com as nossas lideranças políticas, enfim, para que a gente fortaleça e traga mais benefícios para a nossa população. E com certeza nós vamos, essas lideranças vão estar entregando as suas demandas ao nosso governador também.
1: Um dos pontos que também chama a atenção, Elton, e eu acho que eu vi uma matéria recentemente, nós trouxemos aqui, falando sobre o SAMU, que Parambu e outras duas cidades aqui da região dos Inhamuns estavam com análise para liberação de SAMU. Eu acho que também seria um assunto interessante a ser abordado com o governador, porque de certa forma depende, né, Elton? O poder público municipal, na parceria com o poder público estadual, para a gente ter um SAMU. Eu vejo cidades pequenas, se me vale a memória, Aiuaba, né? Aiuaba já tem SAMU, Pimenteira já tem SAMU, já fica aqui no estado do Piauí. Parambu, pese estarem tentando organizar o trânsito, acidente é o que não falta, né? Então é necessário também um SAMU. Um outro assunto também, Elton, que eu acredito que você já deve ter na pauta, tanto você como a Débora e as demais pessoas que fazem, né, aí o apoio de lideranças ao governador, a questão do nosso delegado. A gente perdeu um delegado, né, para Tauá, e eu acho que está mais do que no tempo também de alguém: governador, olha, Parambu perdeu o delegado lá para Tauá, Parambu está precisando de um delegado. Também são assuntos importantes que eu acredito que já deve estar na pauta dessas discussões, dessa visita do governador, que, como você já bem disse, ele não vem a um evento político, partidário, mas a gente sabe que não deixa da gente não ter esse contato e fazer essa cobrança ao governador.
2: É verdade, Claudino, e com certeza as lideranças políticas aqui, eu já até ouvi, conversando em off com alguns, que eles têm sim as suas demandas. Inclusive eu ouvi e vi neles falando que tem essa reivindicação do novo delegado para o município de Parambu, a questão de SAMU. E quero dizer assim, Claudino, da forma que a gente, nós como sindicato, encaminha pedidos, reivindicação ao nosso governador e pede o apoio às nossas lideranças políticas, aos nossos partidos políticos, também estamos disponíveis a fazer parte também, assinar essa documentação junto com essas lideranças para que venham fortalecer o pedido de um novo delegado, do SAMU e de outras de estradas, né, de vários benefícios que seja que esteja ali pauta de alguma liderança política, né? Inclusive a gente quer aqui levar o convite às nossas lideranças políticas para ajudar a recepcionar o nosso governador, né? Que está previsto chegar às 14 horas, juntamente com o partido, com o sindicato e os amigos, para que a gente traga ele até ali no sindicato, para que a gente sente e realize essa reunião de com bem mais fortalecidos.
1: É bem verdade que ali no auditório, acho que a capacidade, eu não tenho certeza, você está aqui, vai me dizer isso, mas a capacidade lá, o Elton, para segurança, né, de 150 pessoas, é isso?
2: É, isso aí.
1: Ali no auditório,
2: é isso,
1: né? E essas pessoas, inclusive, que porventura venham e não encontrem espaço, é interessante que eles aguardem ali para ver, para cumprimentar, até, afinal de contas, é a liderança do governador, né? Ou seja, é o governador representando também o estado do Ceará aqui no Parambu. É a maior autoridade do estado que é o governador. Eu acredito que os holofortes, né, as pessoas têm a curiosidade de ver, de cumprimentar e etc. coisa e tal. Então, só justificando, Elton, que a capacidade lá na parte superior do sindicato, 150 pessoas.
2: 150 pessoas, no máximo.
1: Então, não pode superlotar, porque se superlotar pode, né, logicamente, ultrapassar a capacidade e isso não é bom.
2: É verdade, Claudinho. A gente já quer, até aqui, foi bom você falar isso, a nossa capacidade lá de pessoas que suporta pessoas lá em cima não é tão grande, mas aquelas pessoas que realmente quer ver o governador, quer pegar na mão do governador, que possa aguardar ali, ali na frente do sindicato, que com certeza após a nossa reunião, que é uma reunião interna, né, institucional com o sindicato, vamos tratar de documentos, vamos tratar de benefícios para o nosso município. Não pode ser um evento aberto, que se fosse a gente podia fazer lá na praça, né, mas como é institucional tem que ser lá dentro das mediações do sindicato, e logo o governador vai sair ali para abraçar todo mundo, acredito que sim. A segurança do governador, acho que chega amanhã cedo, né, para rever os locais e tudo, né, para fazer a questão de segurança, mas com certeza vai todos que comparecerem lá vai ter a oportunidade de dar um abraço, de tirar foto, de cumprimentar o nosso governador.
1: O Elton, o Demutran hoje está completando uma semana de atuação, e há quem diga também de autuação, ou seja, metendo a caneta para riba, né? Aí eu pergunto, Elton, ali, né, ali é inclusive onde o sindicato está instalado ali, é uma CE, né? Você vem aqui, beleza, aí sobe aqui na farmácia do nosso amigo Renato, vem ali na esquina da Dona Eliane, passa de frente à padaria e segue, né, rumo Marcondes, caçula e cai lá na CE 277. Eu pergunto, vocês entraram em contato com a prefeitura, que caso seja necessário haver uma interdição ali, né, porque o homem vem, né, o governador vem, quer queira, quer não, ali vai ter aquela movimentação. Vocês já entraram em contato com a prefeitura para ou com o Demutran para ver aquela questão ali de isolamento, se vai ser preciso isolar, se não vai ser preciso isolar o trânsito ali de frente ao sindicato, Elton?
2: Não, Claudino, até porque hoje pela manhã, quando a gente recebeu uma ligação da Casa Civil e da assessoria do governador, já falaram que a segurança vinha na frente. Então acredito que essa parte da segurança vai ser tratado de segurança para segurança, né? Mas eles não passaram esse cargo para a gente como sindicato.
1: Beleza, então amanhã às 14 horas, o governador estará em Parambu. Eu acredito que figuras importantes do PT, no caso aqui a Débora, né, que é presidente, Erasmo Lopes, que foi candidato a prefeito, também usando a sigla, ex-vereador Edivaldo Feitosa, Dita, que também já foi e continua sendo a guerreira do Partido dos Trabalhadores, e outros membros também estarão presentes, né? O Zé Lito, essa turma toda vai estar lá, logicamente, para recepcionar o governador.
2: Com certeza, Claudinho, eu acredito que sim, todos vão vir para prestigiar a vinda do governador. E dizer, Claudinho, que a gente está vindo aqui, solicitou o seu espaço, não por querer aparecer ou querer ser a pessoa mais importante do governador aqui no Parambu, mas a gente está aqui, eu e a Débora, porque a gente foi delegado a fazer isso aqui na sua emissora, para comunicar as pessoas. Foi um pedido da Casa Civil para que a gente viesse aos meios de comunicação, para deixar bem claro para a nossa população parambuense, para os seus ouvintes, que o governo não vem para um evento político, ele vem sim para uma reunião institucional. Mas também que vai estar lá, como você falou, o nosso auditório suporta aí até 150 pessoas, vai estar lá para abraçar algum amigo que supostamente queira complementar o nosso governador.
1: É verdade. Então, agradecer aqui a presença da Débora, a presidente do PT aqui no Parambu, também do Elton. Se tiver mais alguma coisa a acrescentar que eu não abordei, pode estar à vontade.
2: Não, Claudino, só mais uma vez agradecer aqui o seu espaço, dizer que a gente sempre que procurou essa emissora, os microfones estão abertos, e dizer que, se Deus quiser, em breve a gente está aqui pedindo seu espaço mais uma vez para anunciar a vinda do Lula ao Parambu, e você será convidado.
1: Beleza, eu me lembrei agora do meu amigo Davi Teixeira, né? Eu me lembrei agora do meu amigo Davi Teixeira, mas se vier, o espaço aqui estará sempre aberto para você e para qualquer um, tá bom, Elton?
2: Obrigado, Claudinho, um abraço.
1: Ô Elton, você falou, só para a gente concluir aqui, o governador vai chegar por volta das 14 horas, vai perder o almoço, Elton, do sindicato. O almoço é servido ali por volta de 11h30, meio-dia. Mas será que é possível o governador experimentar da quentinha, Elton, lá? Vocês vão deixar dele lá?
2: Não, Claudino, as quentinhas do Ceará sem fome não tem como deixar para o governador, não. Porque, assim, é um programa que quem é cadastrado recebe, até meio-dia tem que receber. Então, é assim, o governador vai ter que procurar outro local para almoçar, porque a quentinha é do beneficiário, viu?
1: Pois beleza, Elton. Eu agradeço a sua participação aqui na programação da 87,9. Vale ressaltar que lá o auditório tem capacidade para 150 pessoas, tá certo? E caso esse espaço lá superlote, aí as pessoas vão ter que se acomodar ali na parte de baixo, caso quem queira ver o governador. Não é isso, Elton?
2: É isso, Claudinho, é isso.
1: Muito obrigado pela sua participação aqui no programa, Elton. Se precisando do espaço aqui, você já sabe que os nossos microfones sempre estiveram e continuarão abertos à sua pessoa e qualquer outra pessoa que solicite.
2: Obrigado você, obrigado a toda a equipe da rádio, e brincadeiras à parte, viu, Claudinho?
1: Beleza, beleza, beleza. Bom, já são em Parambu agora, 12 horas em Parambu, mais 48 minutos, é a hora certa para os senhores e para as senhoras que sintonizam aqui o nosso canal, Faria Júnior.
0: Seguindo com o nosso programa, 12 horas 49 minutos. 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
1: Muito bem, a hora certa agora são 12 horas mais 51 minutos, 12 mais 51. É o nosso programa informativo, o Jornal da Vale, levando as informações para os senhores e para as senhoras que sintonizam o nosso canal. Faria Júnior, olha, saiu nova pesquisa eleitoral. A gente teve na sexta-feira. Mas divulgamos na sexta-feira, Maria Júnior? Hoje a pesquisa já saiu depois do nosso programa.
0: Pesquisa já saiu depois do programa.
1: Tem como a gente resgatar o Datafolha, Maria Júnior? Você traz o Datafolha aí resgatado, porque hoje tem uma nova pesquisa, né? Tem uma nova pesquisa e a gente vai, logicamente, trazer essa nova pesquisa que foi divulgada já no dia de hoje. Deixa eu ver se eu consigo aqui, Faria Júnior, saber qual o instituto de hoje, para a gente trazer aqui para os senhores e para as senhoras. Bom, já estou aqui pegando aqui na pesquisa, Faria Júnior. Pronto, está aqui na minha tela. Deixa eu ver qual instituto você vai resgatar aí a de sexta-feira, para ver se os números estão parecidos. Lula tem 47% contra 43 de Flávio no segundo turno, diz BTG Nexus. A pesquisa BTG Nexus, divulgada nesta segunda-feira, 27, mostra que o presidente Luiz Inácio Lula da Silva, do PT, tem 47% das intenções de votos, enquanto o senador Flávio Bolsonaro, do PR do Rio de Janeiro, registra 43% em um eventual segundo turno. Nos demais cenários testados, Lula também vence o ex-governador de Minas Gerais, Romeu Zema, do Novo, o ex-governador de Goiás, Ronaldo Caiado, do PSD, e Renan Santos, do Missão. A pesquisa BTG Nexo entrevistou 2.004 eleitores com 16 anos ou mais, residentes em todo o território nacional. De 24 a 26 de julho de 2026, a margem de erro é de 2 pontos percentuais para mais ou para menos, e o nível de confiança é de 95%. O levantamento está registrado no Tribunal Superior Eleitoral, sob o número BR-01489/2026. O estudo custou R$ 164.888,89 e foi pago com recursos próprios. Eis aqui a íntegra em PDF, para gente aqui não interessa o PDF. O levantamento foi realizado depois dos Estados Unidos anunciarem aqui, em 24 de julho, uma sobretaxa de 12,5% sobre produtos brasileiros. BTG Nexo, pesquisando, pesquisa em um possível segundo turno entre alguns candidatos. Eis aqui os números, vamos lá. Cadê aqui os números? Lula 47, Flávio 43, Lula 46, Romeu Zema 42, Lula 45, O Ronaldo Caiado, 43. Aqui já dá empate técnico, né? Empate técnico. Lula, 47. Renan Santos do Missão, 39. No primeiro turno, a pesquisa também fez aqui um primeiro cenário. De primeiro turno, Lula aparece com 42, enquanto Flávio soma 33%. A PTG Nexo, se as eleições fossem hoje, os candidatos fossem estes, que iria... Em que você votaria para presidente? Então, tá aí os questionamentos que a gente já trouxe aqui, né? Rejeição. Flávio Bolsonaro é o mais rejeitado pelos eleitores, 50% dos eleitores disseram que não votariam nele de jeito nenhum. Já 48%, empate técnico aqui os dois, né? Na rejeição, disseram que não votaria em Lula de jeito nenhum. Ô Faria Júnior, eu trouxe aqui essa pesquisa aqui já foi divulgada hoje, diferença de 5 pontos, né? Aliás, de 4 pontos, né, Faria Júnior? 47 Lula contra 43 de Flávio Bolsonaro, né? Então, Paris Júnior, aqui estão dentro da margem de... Estão empatados, né? O que é que diz a pesquisa Datafolha, Paris Júnior? Essa pesquisa Datafolha, ela foi divulgada na sexta-feira. É isso mesmo, Paris?
0: Exatamente, Claudinho. Sexta-feira, o Datafolha trouxe a pesquisa onde Lula lidera com 40% isso no primeiro turno e Flávio Bolsonaro 32%. Vamos aqui o que diz a pesquisa Datafolha, divulgada na sexta-feira 24, pelo site do jornal Folha de São Paulo, mostra o presidente Lula do PT com 40% das intenções de votos no cenário de primeiro turno, 8 pontos à frente do senador Flávio Bolsonaro do PL, que tem 32%. No levantamento anterior, divulgado em 20 de junho, o presidente tinha 41% e o senador 31%. Os números mostram um cenário de estabilidade. Números para o primeiro turno: Lula, 40%, era 41% em junho. Flávio Bolsonaro, 32%, era 31%. Ronaldo Caiado, 40%, aliás, 4%, eram 3%. Romeu Zema do Novo, 3%, era 2%. Renan Santos do Missão, 3%, era 3%. Augusto Cury do Avante, 2%, era 2%. Também Samara Martins, 1%, era 2%. Cabo Daciolo, era 1%, continua 1%. Rui Costa, 1, era 1. Edmilson Costa não pontuou. Leonardo não pontuou, enfim. Em branco, nulo, nenhum, 8%, eram 7, não sabe, 3, eram 4. Então tá aí, essa pesquisa foi divulgada sexta-feira. Na comparação com a pesquisa de junho, o Datafolha deixou de testar desta vez os nomes de Aécio Neves, do PSDB, que desistiu da candidatura, e de Joaquim Barbosa, que foi excluído o nome de Leonardo, aliás, incluído o nome de Leonardo Avalanche, do PRTB, que anunciou a pré-candidatura em 14 de julho. Datafolha entrevistou 2.004 pessoas entre os dias 22 e 24 de julho, segundo dados informados do Tribunal Superior Eleitoral, TSE. A margem de erro é de 2 pontos percentuais para mais ou para menos. O nível de confiança é de 95%. O levantamento está registrado sob o número BR-01166-2026. Já uma simulação de segundo turno. No cenário do segundo turno, Lula aparece com 48 contra 43 de Flávio Bolsonaro. Daí, diferença de 5 pontos, né? Em junho, o petista tinha 47 e o candidato do PL, 43. O presidente venceria Caiado por 47 a 40%. Zema é por 48 a 40%. A rejeição na mesma pesquisa também mediu a rejeição aos pré-candidatos. Segundo o levantamento, Flávio Bolsonaro e Lula são os nomes mais rejeitados. Flávio com 48 era 48 em junho. Lula era 46, era 46 em junho. Romeu Zema, 13, era 17. Ronaldo Caiado, 12, era 14. E Cabo Daciolo era 12, agora é 14. Renan Santos, 12, era 12. Enfim, essa é uma comparação aí, né, Claudino? Com os dados do Datafolha agora da última sexta para o Datafolha do mês de junho. É, em junho teve pesquisa do Datafolha. São as diferenças aí com esse levantamento agora do mês de julho.
1: É, o que a gente observa é que o Datafolha divulgado na sexta-feira, ele praticamente está igual o outro Datafolha que foi publicado, não é? O Datafolha de sexta-feira está praticamente um clone, ou essa, já que essa aqui veio depois, um clone do Datafolha, né, a BTG. E o que a gente observa aqui, Paris Júnior, é o seguinte, é que o eleitor, ele tá coeso. O que é que eu quero dizer com isso? Veio contra o Flávio Bolsonaro, o Darcy Hawks, acho que o nome do filme é esse, né? Veio depois a Michelle, veio outros escândalos do PT também, da Bahia, e parece que nada disso abalou a candidatura do Lula, nada disso abalou também a candidatura do Flávio, tá certo? Logicamente que o Flávio, ele com relação ao anúncio lá daquele áudio dele, né? Ele sofreu um pouquinho, não conseguiu recuperar ainda esse eleitorado. Só que esse eleitorado também não foi para o Lula, né? O Lula continua lá, 46, 47, 48, 46, 47, 48, não passa disso. Ou seja, os de Flávio foram lá para os indecisos, Faria Júnior. Então, esse eleitorado, pelo que a gente observa nessas pesquisas todas, vai deixar acontecer o desenrolar da campanha. Pode ser que vote, pode ser que não vote, né? E o que eu quero dizer, o que é que eu quero dizer, Paris Júnior? Que todo esse estardalhaço que foi feito contra o Flávio, principalmente, que foi aí o alvo, né, da imprensa brasileira e também do próprio governo, parece que isso tudo não mexeu com a instabilidade, né, do Flávio, tá certo? Assim também como o escândalo abafado, né, do PT da Bahia, ligado ao Jacques Wagner e ao Banco Master, também não derrubou a candidatura do Lula, não derrubou os números do Lula. Ou seja, o eleitor, Faria Júnior, tanto de um lado como do outro, praticamente já está definido. Agora, Claudino, e quando for da eleição? Ah, eleição é eleição. Tem muitos indecisos, você tem 8% aí de indecisos, Faria Júnior. É muita coisa, né? Muita coisa. Isso pode mudar, tá certo? E vamos aguardar. Mas, na verdade, o que eu observo aí, Faria Júnior, pelo que eu li, não abalou esses escândalos de Michele, depois aí a própria imprensa também dizendo que uma empresa que servia de tentáculo aí para o Banco Baster, aonde o Flávio apresentou uma nota fiscal no valor de 500 mil, nada disso, esse barulho todo parece que não mexeu nem com a candidatura do Flávio, nem tampouco com a do Lula, Faria Júnior. O tarifaço também, que veio até o presente momento, também não mexeu com a estabilidade do Flávio também. Então vamos aguardar, o eleitor parece que está, olha, isso tudo é boagem, isso tudo é bobagem. Eu quero ver na prática o que é que vocês têm pra gente. Durante o período eleitoral, cada um vai apresentar o seu projeto de governo, né, Faria Júnior? E aí, o que eu quero observar e que vocês também podem observar é que essa zoada, esse barulho todo que foi criado, não impactou nem para o Lula, nem também para o Flávio de forma negativa, Faria Júnior.
0: Pois é, Claudino, é aquilo que eu sempre tenho dito. Eu acho que tá faltando. Ah, mas ainda nós não estamos no período eleitoral. Mas eu acho que em vez dessa bagunça aí de fulano disse ou não disse, fulano roubou ou não roubou, eu acho que a turma deveria estar trazendo propostas, Claudino, de mudança para o nosso país, né? Você vê, por outro lado, Claudino, faz até sentido, você vai aí para a esquerda. Quantos candidatos de esquerda tem no Brasil que se dizem ser pré-candidatos? Que eu saiba, se tiver outro, você me diz. Tá o Lula. A gente observa que tem o Lula aí para disputar a eleição pela esquerda. Pela direita, quantos candidatos tem? Isso reflete o quê, Claudino? No meu modo de vista, a desunião dentro dos grupos políticos que fazem a direita do nosso país. Então, acho que a desunião não leva a lugar nenhum e isso só favorece, no meu ponto de vista, a esquerda. Eu acho que isso só favorece mais a esquerda. Você vai para um Romeu Zema daquele, né? Indo para a eleição, você vai para um Ronaldo Caiado daquele, do mesmo jeito, querendo disputar a eleição presidencial. E em vez dessa turma se unir, subir no mesmo palanque, todo mundo junto, Claudino, trazer propostas que o eleitor possa acreditar e confiar que se votar e botar esse povo lá no poder, vai mudar alguma coisa no nosso país. Eu acho que esse caso do Banco Master, o desvio do dinheiro do aposentado, não está refletindo em decisão nenhuma do eleitorado. Porque você faz dias que a gente traz pesquisas e mais pesquisas e as mudanças são mínimas, são mínimas. A gente fica naquela expectativa, surgiu o escândalo tal, vamos aguardar a próxima pesquisa, porque vai dar um efeito, o eleitor que acreditava no fulano vai deixar de acreditar e vai mudar as ideias. Eu acho que não está surtindo efeito. Eu acho que o que precisa mesmo é os pré-candidatos, até mesmo antes do período eleitoral, dizer quais são as suas boas intenções para chegar lá e todo mundo se unir e tentar mudar o nosso país. Eu vejo por esse lado, Claudino. Eu acho que essa desunião junto à direita aí só favorece muito a esquerda, ou seja, para uma reeleição positiva para o presidente da República, Luiz Inácio Lula da Silva. Essa é a minha opinião.
1: E se você for analisar taticamente, né? O Farias falou aqui como brasileiro, né? Que vê a política com outros olhos. Mas se você for observar taticamente, por exemplo, o Lula, na eleição passada, Farias, você não sabe, mas se não sabe vai ficar sabendo, ele foi eleito em uma frente ampla. Você lembra, Farias Júnior? Uma frente ampla. O que era isso, uma frente ampla? Até o PSDB, tá certo? Que era sempre antagônico ao PT, se uniu ao Lula. Inclusive, você tinha lá Fernando Henrique Cardoso, ex-presidente, né? Deu apoio a Lula. Você tinha aí a Tebet, que era candidata de fachadinha, né? A Tronic, também candidata de fachadinha, para poder no segundo turno declarar apoio ao Lula. Né? Taticamente, o Farias, logicamente, assim como muitos outros brasileiros, não entende muito essa coisa, mas a gente está vendo, né? Ou seja, até a própria justiça, né? Todo mundo sabe disso também, atuou pró-Lula. Afinal de contas, Lula estava condenado, foi descondenado, entre aspas, para ser o candidato. Então, foi uma frente ampla que elegeu Lula. O Lula, neste pleito agora, não tem essa frente ampla. Não tem, ele não tem essas alianças, né? A aliança é com PCdoB, né? Eu acho que PCdoB e PSOL. Só. São os partidos de esquerda mesmo, que não vai lançar candidato, já vai direto no apoio. Pelo outro lado, aí isso vale muito para o segundo turno, o Flávio tem essa possibilidade, Faria Júnior, de receber, caso apareça bem no primeiro turno, né? De receber, por exemplo, o apoio do Centrão, que está em cima do muro, do próprio Romeu Zema, do Novo, do Ronaldo Caiado, do PSD, e até mesmo do Renan Santos do Missão. Então, Faria Júnior, não sei se você já leu, acredito que já, mas o Lula está dizendo que já não vai participar dos debates do primeiro turno. Ele não vai. Ele não vai por quê? Porque na eleição passada, Faria Júnior, você não entende, eu vou botar você para começar a entender sobre política, você tinha lá a Tronic, tá certo, que ia lá alfinetando o Bolsonaro, lembra? Aí cutucava o Bolsonaro. Quando era a vez dela, você tinha Simone Tebet, que cutucava o Bolsonaro, e você tinha um Lula que cutucava o Bolsonaro nos debates de primeiro turno. Assim como no primeiro turno, tinha o Bolsonaro, tá certo? E tinha o Padre Kelmo. Lembra do Padre Kelmo? O Padre Kelmo cutucava o Lula, e foi aquela confusão toda, né? e etc e coisa e tal. Entendeu, Faria Júnior? Então, para o debate agora, o Lula não tem a Simone Tebet. O Lula não tem a Tronic. O Lula não tem ninguém, é só ele. Então, ele não vai ser alvo do Flávio Bolsonaro. Ele não vai ser alvo do Romeu Zema. Ele não vai ser alvo do Renan Santos do Missão. Ele não vai ser alvo do Ronaldo Caiado. Então, o Lula já está dizendo que não vai participar de debate do primeiro turno. Entendeu, Faria Júnior? O que eu quero dizer? Então, a vantagem do segundo turno passa a ser de quem? Do Flávio Bolsonaro, que pode ter, não é que vá ter, não é que tem, mas essa possibilidade de ter o apoio desses candidatos que são chamados candidatos de direita. Então, o jogo é mais ou menos esse. É mais ou menos esse, tá certo? Poderia ir unidos? Poderiam. Mas eu acho que a tática está correta politicamente falando, né? Porque dá uma moral, dá um estímulo a receber apoios, né? Você tem, por exemplo, um Ciro Gomes desse aqui, que vai ser candidato aqui no estado do Ceará, e foi muito decisivo o apoio do Ciro ao presidente Lula. Ele não declarou apoio pessoal, mas declarou apoio institucional, ou seja, de partido para o Lula. Entendeu como é que funciona? Só lembrando, voltando mais um pouquinho atrás, Faria Júnior, que o Ciro Gomes, né, o Ciro Gomes na eleição passada também cutucava o Lula e cutucava o Bolsonaro. E quando foi para o segundo turno, quer queira, quer não, ele também deu apoio ao Ciro, ao Lula. Tá certo? Porque era aquela frente ampla para derrotar o Bolsonaro, o bolsonarismo, o genocida, aquela coisa toda. E quando você foi lá para o fingir dos ovos, a apuração deu aí menos de 1%. Então a tática eu acho que é essa, Faria Júnior. Você falou como eleitor, que você realmente quer o bem do Brasil, mas tem que ver também como é que funciona ali por os bastidores a tática da eleição presidencial.
0: É verdade, Claudinho, em partes você tem razão, mas isso, se, é o se ainda, né? Porque, tudo bem, estou falando aqui como um brasileiro que quer ver mudança no nosso país. Ah, falei, mas quer ver mudança em quê? Tem tanta coisa que precisa mudar para favorecer principalmente a nossa classe, né, Claudinho? Eu, particularmente, continuo na mesma linha de raciocínio, eu não acredito, porque essa história a gente viu esse capítulo na eleição passada, bem que você deixou bem claro que esses que hoje estão lá com Lula alfinetavam o Bolsonaro. Mas muita gente acreditava que alguns daqueles poderiam aderir ao grupo do Bolsonaro, né? E eu não acredito, particularmente falando, que essa galera aí, como o Romeu Zema desse aí, um Caiado daquele, outros que possam ser pré-candidatos aí à eleição, eles possam, num segundo turno, aderir ao grupo de direita. Muita coisa pode acontecer. E isso é o meu ponto de vista, Claudino, como comunicador aqui nesse microfone e como brasileiro. Vocês sabem que a gente vive escaldado, Claudino. A gente não tem mais em quem acreditar. A verdade é essa. Mas vamos deixar o tempo passar. Tem mais de 60 dias, poucos dias aí, para as eleições acontecerem. E vamos ver o que realmente vai acontecer nas urnas. Eu acredito mesmo no apurar das urnas quem votou e quem deixou de votar.
1: Só lembrando que deste final de semana, Flávio Bolsonaro, né, foi homologado, né, pelo seu partido a ser, foi escolhido, né, através de convenção, vai ser o candidato. Assim também como o Romeu Zema foi lançado pelo seu partido e o Caiado também. Tá certo? O Renan Santos Missão não tem essa informação e a gente vai ver quando é que vai acontecer a convenção que vai, né, lançar o presidente Lula como candidato à reeleição.
0: Claudino, inclusive Lula vai participar da convenção do PT em Fortaleza para reforçar a campanha da reeleição de Elmano e fechar a chapa governista. Né? Então, é todo mundo, né, se organizando, os partidos aí se ajeitando, porque outubro tem eleição, né, Claudino? Então, são as informações para o nosso ouvinte relacionado às eleições do pleito de 2026. Vamos para a hora certa, daqui a pouco a gente volta com muitas informações regional e local bastante movimentada, Claudino, área policial, área hospitalar. O ML de Itauá recebeu pelo menos 6 corpos nesse final de semana E daqui a pouco a gente traz essa informação aqui no Jornal da Vale.
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1: 13 horas 14 minutos em Parambu.
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0: 13 horas agora, mais 26 minutos em Parambu, Faria Júnior. Tem comunicado por aí, tem notícia, tem informação?
1: 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Olha, a informação é de que crimes violentos caem 40,8% no Ceará no primeiro semestre de 2026. Vamos aqui com essa notícia. O Ceará reduziu em 40,8% os registros de crimes violentos letais e intencionais, CVLI, no primeiro semestre de 2026. Na comparação com o mesmo período do ano passado, os dados apresentados pelo governo do estado com base em informações do Ministério da Justiça também mostram que nenhuma cidade cearense figura entre as 10 mais violentas do país, considerando a taxa de homicídio por 100 mil habitantes. Os números foram divulgados nesta segunda, 27, durante coletiva de imprensa com o governador Elmano de Freitas e o secretário de Segurança Pública e Defesa Social, Roberto Sá. Segundo o governo do estado, a redução dos indicadores é resultado do reforço das forças de segurança, da ampliação das ações de inteligência, da aquisição de equipamentos e do combate às organizações criminosas. Os crimes violentos letais intencionais englobam homicídios dolosos, feminicídios, latrocínios e outros delitos que resultam em morte, além da queda nos crimes contra a vida. O estado informou que os registros de roubos apresentaram redução superior a 60% no período. Investimento em segurança. Durante a apresentação dos dados, o governador Elmano de Freitas destacou os investimentos realizados para fortalecer a estrutura das forças de segurança. Segundo ele, o estado incorporou mais de 1.900 viaturas, distribuiu mais de 4.200 armas e cerca de 42 mil coletes balísticos às corporações. O governador também ressaltou as ações de enfrentamento às facções criminosas. Conforme informou, aproximadamente 5 mil integrantes de organizações criminosas estão presos no Ceará e mais de 3 bilhões em bens vinculados a esses grupos foram apreendidos ou bloqueados. Então está aí informação que os crimes violentos caíram 40,8% no Ceará no primeiro semestre de 2026.
0: Muito bem, já são em Parambu agora, 13 horas, mais 33 minutos, é o nosso programa, o Jornal da Vale, levando as informações para os senhores e para as senhoras que sintonizam o nosso canal, 87,9, a sua melhor estação de rádio do universo. Levando todas as notícias, todas as informações para os senhores e para as senhoras que sintonizam o nosso canal. Olha, tem nota de falecimento, Faria Júnior. A família de João Pereira da Silva, seu Dudu, consternado profundamente com o seu falecimento, né, comunica à sociedade o falecimento do mesmo ocorrido na manhã desta segunda-feira, 27. O corpo será velado em sua residência, na rua Leandro Alves Teixeira, próximo ao Hospital de Parambu. O horário e o local do sepultamento serão informados posteriormente. Seu Dudu, pai do nosso amigo Leno Barbosa, né? Seu Dudu, inclusive, pessoa bem simples, bem pacata. Não sei se estava convalescendo já de algum problema de saúde, mas a informação que faleceu o seu Dudu no dia de hoje. Então, queremos levar aqui as nossas condolências ao amigo, apresentador, repórter Leno Barbosa. Que Deus conforte toda a família nesse momento de pesar, Farias.
1: Pois é, Claudino, hoje pela manhã, em conversa com um dos filhos do seu Dudu, ele me relatava que já estava aí com uns 2, 3 dias que ele estava hospitalizado, né? Na ocasião, ele até relatava de forma já preocupante, porque via a situação do pai dele um pouco delicada, né? Então, a gente, nesse momento, está sendo informado do falecimento do seu Dudu. Seu Dudu, como você bem falou, é pai do repórter Leno Barbosa, morava ali próximo ao hospital, Dr. Cícero Feira Filho. Então, a toda a família aí, a gente leva as nossas condolências, os nossos votos de pesar, em nome aí do Leno Barbosa, repórter aqui da cidade. A gente abraça todos os demais da família nesse momento de dor, que é a perca do pai de todos eles, né, Claudino?
0: Exato. Então, a gente até pega como surpresa, né, o falecimento do seu Dudu, um homem muito religioso, Faria Júnior, participava sempre ali das missas, né, bem ativo, e, de certa forma, pra gente foi uma surpresa o falecimento de seu Dudu. Apesar de uma idade já bem avançada, né? Ele aparentemente um homem muito forte. E como eu disse, participava ativamente, o Faria Júnior, dessas questões religiosas. Ele muito religioso, inclusive.
1: Claudino, quem faleceu também foi o pai do comunicador Denilson Fernandes, que ao mesmo tempo é pai do comunicador Edi Fernandes, da Rádio Cultura, ali de Tauá. Nós temos aqui essa informação, que está veiculada aqui no blog do Edi Fernandes, e diz o seguinte: é com profundo pesar que comunicamos o falecimento do nosso pai, Francisco Osano Sampaio, de 83 anos, ocorrido na madrugada desta segunda-feira, dia 27, em sua residência no bairro Tauazinho. Ele vinha enfrentando problemas de saúde nos últimos tempos. Homem íntegro, dedicado ao trabalho e devotado à família. Deixa um legado inestimável de honra, caráter e amor para todos os seus familiares e amigos. Informamos sobre o velório e sepultamento. O que diz aqui essa nota que está veiculada no blog do Edi Fernandes, comunicador ali da Rádio Cultura dos Iamuns. Então, Claudino, a gente aproveita também o momento para levar as nossas condolências à família aí do comunicador Denilson Fernandes. Ele que é comunicador aqui na rádio local, aqui da cidade, também é educador, né? Ele que é irmão do Edi Fernandes, que é apresentador também ali na Rádio Cultura dos Iamuns. Então, a toda a família, os nossos votos de pesar.
0: A gente vai vivendo, né, Faria Júnior? Chega o momento que a gente tem que partir, né? Lamentavelmente, dois pais de dois amigos, né? Leno Barbosa, Denilson Fernandes, Edi Fernandes, né? Acabaram nos deixando no dia de hoje. Então, as famílias enlutadas, mais uma vez, o nosso abraço e a nossa solidariedade a cada um destes.
1: 13 horas 38 minutos. Continuando aqui o programa Jornal da Vale, já já as informações da área policial, hospitalar, tanto local como regional, aqui no programa Jornal da Vale.
0: Muito bem, um intervalo bem curtinho, Faria Júnior, um intervalo bem curtinho. Na sequência, a gente já volta com mais notícias, com mais informações aqui dentro da programação.

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0: 13h42, é o nosso programa informativo, o Jornal da Vale. Demutran, uma semana de atuação e autuação em Parambu. Maria Júnior, o balanço que a gente faz é o seguinte: o uso do capacete está quase 100%, mas a precariedade de trânsito, Maria Júnior, no tocante à questão de estacionamento. O estacionamento está complicado, inclusive para essa questão de carga e descargas. Eu tenho acompanhado os comerciantes a reclamar. Tem muitos comerciantes reclamando que não tem aonde parar, Maria Júnior, os caminhões para descarregar, não tem aonde os clientes parar para estacionar. E o pessoal do Demutran quer nem saber. É de caneta enfiada, né, como diz o dito popular. Mas você vai aqui na rua Francisca Carvalho, Noronha, tem um grande comércio aqui que a turma tem que parar ali para descarregar. Você vai ali para o Ailton, do mesmo jeito, o pessoal tem que parar ali para descarregar. Você vai lá para a padaria do Claudino Salles, lá não tem de jeito nenhum, né? Aí você vai aqui para outros comércios, Maria Júnior, aí alguns têm estacionamento. Lá para o meu amigo Jota Júnior, olha o tamanho do estacionamento lá para carga e descarga, desse tamanhozinho. Então você vai lá para o comércio do meu amigo Ideildo, nem estacionamento tem. Então a turma tem reclamado bastante nesse sentido da questão do estacionamento. E aí, como é que vai ficar em todo o Brasil, né? A minha amiga Dinha, ixi, aí aqui não tem estacionamento, tá certo? Então tá complicada essa questão aí do estacionamento para carga e descarga e também para os clientes chegarem no comércio. Tá difícil, viu, Farijinho, o negócio. Agora, no tocante ao uso do capacete, aí tá tranquilo, a turma tem usado o capacete, sim. Agora é ver os graus de acidentes com as lesões, porque acredito que deve diminuir, né, Faria Júnior?
1: Pois é, Claudino, você fala a respeito.
0: Você já tem uma opinião formada sobre isso também, Farias?
1: Claudino, semana passada nós falamos a respeito do Demutran, eu falei a respeito dos sinais, né? Dois pontos críticos. Primeiro, esse que você falou, da dificuldade do estacionamento para as pessoas.
0: Tem não, no centro tem não.
1: Segundo, Claudino, eu continuo insistindo. Os semáforos. A turma não está obedecendo. Parte das pessoas que transitam pela rua da cidade não está obedecendo. Agora, eu não sei por quê. Se acha que, por questões de problemas no semáforo, a turma não se acha no direito de respeitar, né? Sinal de semana mesmo, eu estive percorrendo algumas ruas da cidade, coisa que dificilmente eu faço. Meu trajeto mais é daqui para casa, de casa para a região de Serra. E observando, você tenta, Claudinho, de certa forma obedecer, e muitos parece que ainda não caiu a ficha ainda de que o semáforo ele tem que ser obedecido, né? Então muitas vezes você para e alguém que está atrás de você não tem a mesma paciência que você para esperar abrir o sinal verde e você seguir viagem. Já tira por um lado e vai embora. E sem falar em alguns semáforos que ainda enfrentam problemas, né? Então, acho que são dois pontos críticos. A dificuldade é de manter os semáforos todos funcionando e o outro é essa questão do estacionamento. Porque tem ruas, Claudino, que eu acho que é impossível fazer uma área de estacionamento ali. As ruas estreitas, o comércio em si, a movimentação de pedestres que acabam trafegando pelas ruas da cidade e dificulta tudo isso que você falou aí. Mas, segundo o responsável maior, são coisas que serão vistas com o passar do tempo, mas eu acho que tinha que ser um tempo mais curto, né, Claudino? Para poder a gente se adaptar com todas as regras que são impostas pelo o Departamento de Trânsito, né?
0: Dentre as ruas aqui, as nossas ruas, Pare Júnior, tem umas ruas que são mais largas, por exemplo, aquelas urnas em torno da praça, pelo menos três são bem largas, né? Ali por trás da igreja, não é bem largo, mas cabe dois carros tranquilo ali, né? Aí você vem para a Rua Santa Rosa, que é semelhante ali por trás da igreja matriz, e você tem estacionamento aqui de frente aos lojões, né, do Antônio. Você tem estacionamento de frente à Casa Lotérica, você tem estacionamento aqui de frente à Zeni, tá certo? Então tem um jeitinho, porque não dá para fazer estacionamento quando a mão é dupla para você ir e vir, mas no caso da Santa Rosa é mão única, Faria Júnior, aí dá para fazer um estacionamento, tá certo? Para carro e moto. Aí você vai ali para a rua Idelbrando Alves Caracas, por trás da igreja, descendo para o Ailton. Também é para ser uma única. E aí, eu não sei.
1: O que
0: se,
1: é que
0: se,
1: a,
0: se
1: a
0: dá, Maria... dá para botar estacionamento aqui na rua Santa Rosa, que é a mesma largura da Idelbrando Alves Caracas, Maria Júnior, eu acho que também dá, porque se torna uma única, né?
1: Claudino, eu tenho observado, por exemplo, aqui no Super Paraíba, você hoje, depois da implantação do Demutran, né, você vê, a maioria das pessoas que vêm para adentrar o Super Paraíba, eles estão usando essa rua Manuel Alves Teixeira para fazer estacionamento. Você pode observar, tem dia que tem carro ali depois do João Bosco, lá em cima, estacionado, as pessoas deixam para poder vir adentrar no supermercado. Por quê? Porque ali não tem como estacionar.
0: É, ali tem, aqui até 7 de setembro. Frente ao Paraíba tem uma
1: um espaço
0: parte,
1: pequeno, espaço pequeno. Aí você vem aqui para 7 de setembro, pode observar, pela manhã tem dia que tem carro bem aqui perto do Geladeira.
0: Verdade.
1: Estacionado aqui nas travessas, né?
0: Exato.
1: Você vai para José Arteiro da mesma forma, você vai aqui para essa rua que deu um branco aqui no nome, aqui na Assembleia de Deus, perto do posto Verona aqui.
0: Ali é a rua... A rua...
1: Esqueci. Antônio Benício Pinheiro, alguma coisa assim.
0: Como é o nome?
1: Antônio Benício Pinheiro?
0: Isso, Antônio Benício Pinheiro.
1: Aí você vê, as pessoas usam aquela rua para estacionar. Então tá essa dificuldade, né, Claudina? A preocupação por parte das pessoas para não estacionar de forma errada, ele prefere deixar o carro numa travessa dessa, bem distante de onde ele tem que ir, ele vai de a pé, né? Já para evitar um constrangimento ou coisa do tipo, né?
0: Exato. Mas de todas as formas, o que eu quero dizer é que, mesmo sendo uma rua estreita, Santa Rosa tem estacionamento. Lá tem a marquinha para moto, para carro, né? Já na rua Idelbrando Alves Caracas não tem de jeito nenhum. Tá certo? Não tem de jeito nenhum. Faria Júnior, não tem de jeito nenhum. Mas não tem de jeito nenhum. Aqui pelo menos na rua Santa Rosa, você chega bem aqui no comércio. No comércio do Renan. Até aqui a esquina do Evaristo tem estacionamento. Se você for subindo do lado direito. Se você sai da Praça Enés de Castro, começa a subir. Quando chega bem aqui de frente ao Antônio, né? O Antônio Noronha ali, você já tem estacionamento. E vai até ali próximo aonde era a farmácia popular. Entendeu? Passou aqui, Maria Júnior, subindo já, depois aqui do estabelecimento do Pai dos Óstenes, e subindo aqui até a Zeni, também tem estacionamento, para carro e para moto, entendeu? Já na rua Idelbrando Alves Caracas, não tem de jeito nenhum, não tem. Tá certo que ali é uma única, então acredito que deve dar um jeitinho, né, de fazer, pelo menos para moto. Porque como é que o cliente vai chegar no comércio? Vai chegar no comércio e vai ter os meninos lá já esperando.
1: Enquanto isso, a caneta vai truando,
0: entendeu? Então, por exemplo, um comércio que nem aquele do Ailton ali, daquele tamanho, onde é que o povo vai parar? Dá para fazer pelo menos para moto, tá certo? E tem que modificar o trânsito. O Idaildo, como é que o Idaildo vai descarregar a água dele ali? Não tem. E ali também é mão única, entendeu? Então, aonde a mão é dupla, não dá para fazer. Mas aonde a mão... aliás, quando a mão é dupla, não dá para fazer. Mas quando a mão é única, dá para fazer, porque você tem toda uma extensão lateral de uma faixa, Faria Júnior, entendeu? Por exemplo, aqui é no entorno da Praça Enés de Castro. Vamos lá. Você vem do Ailton, dobrou à direita. Você tem estacionamento do lado direito e ali do lado esquerdo, ao redor da igreja, por exemplo. Ali você só tem estacionamento para mototáxi e para van. E uma vaga para idoso e uma outra vaga. Então você ali do lado da igreja tem duas vagas. Tá certo? Nesse primeiro lado. Bom, aí vai descendo ali de frente à casa do autista, você tem duas vagas para estacionamento de ambulâncias e etc. coisa e tal. Ali no NEM é garagem, tá certo? E você vai ter até a casa paroquial mais umas três ou quatro vagas. Do lado esquerdo, ali é para van também. Entendeu? Lá do meu amigo J. Júnior, eu tava observando, quase não tem estacionamento. Tá certo? Aí do lado do Luizinho, você vai ter ali, só lá no Luizinho que eu vi, local para carga e descarga e estacionamento. No Brandão já não tem. da Zeta, aí tu vai subindo na rua Santa Rosa. Dobrou lá ali de frente a Toque Diversity. Aí tu vai ali. Tá certo? Também quase não tem estacionamento. Já vai ter aonde? Lá no Dearão. Rua estreitinha. Mas tem estacionamento. Tá certo? Então, eu acredito que a prefeitura deva rever, Faria Júnior, essa questão dos espaços. Aonde a mão é única e tem duas faixas, dá para usar parte de uma dessas para as pessoas chegar no comércio, parar ali. Porque não vai estacionar. As pessoas vêm e vão embora. Você vem bem aqui, Faria Júnior, de frente a mãe Betinha, por exemplo. Ali tem estacionamento, Faria Júnior. A rua é estreitinha, mas tem estacionamento ali, de frente ao Louro do Atacadão. Então, as pessoas reclamam. Por exemplo, o cliente da minha padaria, o cliente da Sidneia e o pessoal do sindicato ali estão sem estacionamento. E os meninos, de vez em quando, passando por lá. Tá certo? De vez em quando passando por lá. Então tem que dar um jeitinho aí de ver. Aonde for mão única e for duas faixas, dá pra fazer sim. Ali um pequeno estacionamento, carga e descarga. Tá certo? E aí eu acho que com o passar do tempo as coisas vão se adequando. Bom, já são em Parambu agora 13 horas mais 53 minutos, Faria Júnior. Vamos concluir o programa, né, Faria Júnior? Vamos para as notícias do plantão policial. Vamos para as notícias do plantão policial, mas no tocante ao geral, Faria Júnior, do capacete, pegou. Pegou mesmo aí, eu acho que 99,9% da população, pelo menos na cidade, está usando sim o capacete.
1: É verdade, Claudino. A gente fala aqui, o nosso programa intuito é deixar as pessoas informadas. A gente sabe que alguns detalhes ainda precisam ser vistos, né? Para que possamos colocar o nosso trânsito em ordem. Mas pelo menos o uso do capacete, a gente observa que as pessoas estão obedecendo, né? Vez por outra a gente vê alguém sem um capacete, talvez pelo esquecimento, por uma coisa qualquer, mas eu acredito que as pessoas vão se adaptar o mais rápido possível. É aquilo que a gente sempre tem dito, se cada um, Claudino, fizer a sua parte, nós não vamos enfrentar problema no trânsito, né? Acidentes, a gente sabe, acontece, né? Acidentes acontecem. Mas se a gente obedecer o trânsito, usar os equipamentos que realmente precisa ser usado, eu tenho certeza que nós vamos prolongar a nossa vida, né? 13 horas e 54 minutos. Vamos aqui dar um giro nas informações da área policial e hospitalar do final de semana.

0: 13h55, como falamos no começo do programa, plantão policial hospitalar bastante movimentado em toda a nossa região. Vamos aqui fazer um resumão e trazer as principais informações. Olha, mulher fica ferida após colidir com carreta parada na BR-020. Esse fato aconteceu lá no município de Itauá. Na noite da sexta, 24, na BR-020, no troncamento com a Avenida Coronel Vicente Alexandrino, lá no bairro Itauazinho, em Itauá. De acordo com as informações apuradas, uma carreta com inscrição de Contagem apresentou problemas mecânicos, ficou parado no acostamento da rodovia. O veículo era conduzido por Francisco Gleiciandro de Souza Silva. A motociclista Luciana Ferreira dos Santos, de 38 anos, residente na fazenda Carnaúba, sede, ela trafegava pelo trecho e acabou colidindo na traseira da carreta. A mulher sofreu uma fratura exposta do pé direito, foi socorrida e encaminhada ao hospital Dr. Alberto Feitosa, lá no município de Itauá. Mais informações, olha, condução de menor e apreensão de arma de fogo também aconteceu lá no município de Itauá. Olha, mais informações, mulher morre em grave acidente na BR-020, lá no município de Itauá. Informação de que uma mulher morreu em um grave acidente de trânsito na BR-020, na saída para Parambu, nas proximidades das Granjas. A vítima, Maria Gracioneide de Araújo Cavalcante, de 44 anos, conhecido como Loura. Ela acabou colidindo, foi socorrida ao hospital, mas não resistiu. Informação de que o outro motociclista também foi socorrido, o André Rodrigues Souza, 39 anos, residente no posto do Baixio Marruaz, fraturou uma mão e sofreu escoriações. A Maria Grazioneide morava na Antônio Cavalcante Mota, bairro Manuel Alves Mota, lá no município de Itauá. Olha, um homem encontrado morto ao lado da residência na zona rural lá de Itauá. Um homem foi encontrado na noite do sábado na localidade de Todos os Santos, distrito de Marruaz, em Itauá. Um homem identificado como José Portugal de Souza, de 68 anos, ele morava sozinho. Homem é morto a tiros na noite do sábado lá em Catarina. Informação de que o crime aconteceu nas proximidades do ginásio Andradão, na saída da cidade em direção ao município de Arneiroz. Francisco Mário Araújo Andrade foi morto a tiros na noite do sábado na Vila Nova, lá no município de Catarina. Olha, motociclista fica gravemente ferido em colisão em carreta na BR-020 lá em Itauá. Informação de que um grave acidente de trânsito registrado no início da manhã desse domingo, ontem, na BR-020, ali com a Avenida Coronel Vicente Alexandrino. Informação de que, de acordo com as informações, o motociclista Francisco Misael Alves, de 31 anos, residente no bairro Bezerra e Souza, trabalhava como pedreiro. Ele foi socorrido por uma equipe de serviço de atendimento móvel, o SAMU. A carreta era conduzida por Elialdo Moreira Pereira, de 56 anos, e o motorista permaneceu no local. Mais informações, motociclista morre após grave acidente com carreta na BR-020 lá em Itauá. Plantão bastante movimentado, hein? O motociclista Francisco Misael Alves, de 31 anos, não resistiu aos graves ferimentos sofridos em um acidente registrado na manhã de ontem, domingo, no entroncamento da Avenida Coronel Vicente Alexandrino, lá em Itauá. O mesmo acabou morrendo. Tem mais informações da área policial. Jovem fica em estado grave após acidente com motocicleta também lá no município de Itauá. Idoso encontrado sem vida em residência lá no município de Quiterianópolis. O idoso é conhecido como Eloy Pereira de Oliveira, de 65 anos, foi encontrado sem vida por volta das 15 horas deste domingo, lá no bairro Cidade Nova, em Quiterianópolis. Os vizinhos de Eloy sentiram a ausência do idoso, decidiram verificar a situação. Ao entrar na residência, encontraram um homem já sem sinais vitais. Olha, mais um óbito registrado lá no hospital de Itauá ontem. O núcleo da perícia forense foi acionado para recolher o corpo de Francisco Ed Cláudio dos Santos, de 43 anos. Francisco foi encontrado caído na manhã de ontem, domingo, no bairro Alto Brilhante, apresentando fraturas e outros ferimentos graves. Ele foi socorrido pelo serviço de atendimento móvel e encaminhado ao hospital Dr. Alberto Feitosa, né? A vítima foi entubada, aguardava transferência, mas não resistiu aos ferimentos e morreu no início da noite lá no hospital de Itauá. Cinco pessoas são atendidas após acidente no hospital de Parambu neste domingo. Olha, até a noite de ontem, cinco pacientes deram entrada na emergência do hospital Dr. Cícero Feira Filho, em Parambu, vítimas de acidente. Entre os atendimentos foram registrados três casos de queda de cavalo e dois acidentes envolvendo motocicletas. Francisco Antônio Santos, de 39 anos, residente no sítio Baraúna, sofreu uma queda de cavalo. Ele apresentou edema e queixava-se de dores do tornozelo. Também vítima de queda de cavalo durante pega de boi, Alan de Souza Moura, 18 anos, morador do assentamento Bonifácio, sofreu fratura na clavícula. Já Antônio Pereira dos Santos, de 39 anos, residente no sítio Boa Hora, caiu de um cavalo durante outra pega de boi. Ele deu entrada na unidade com trauma na região parietal da cabeça e fratura em uma costela. Nos acidentes com motocicleta, Raniel Nobre Jerônimo, de 38 anos, morador do bairro Beleza, sofreu uma queda e apresentou corte e diversas escoriações pelo corpo. A quinta ocorrência envolveu Antônio Tavares Teixeira Filho, de 33 anos, residente na zona rural de Parambu. Ele foi vítima de um acidente de motocicleta, sofreu escoriações na face, além de fratura no ombro direito. Os pacientes receberam atendimento médico no hospital de Parambu. Não foram divulgadas informações sobre as circunstâncias dos acidentes, nem o estado de saúde atualizado das vítimas. Então tá aí, cinco pessoas deram entrada no hospital de Parambu, vítimas de acidente. Inclusive, três dessas, Claudino, foi queda de cavalo, né? Ontem acontecia uma pega de boi aqui no interior da cidade, e esses acontecimentos envolvendo queda de cavalo aconteceram nessa ocasião. A informação também é de que o ML de Itauá recebeu seis corpos no final de semana. Plantão do final de semana no núcleo da perícia forense da região de Ziamuz, em Itauá, registrou a entrada de seis corpos entre a noite do sábado, 25, e a madrugada de hoje, dia 27. Na noite do sábado, Rabecão foi acionado para recolher os corpos do senhor José Portugal dos Santos, de 68 anos, encontrado sem vida na sua própria residência, na localidade de Todos os Santos, no distrito de Marruaz. Maria Gracioneide Araújo Cavalcante, conhecida como Loura, residente na rua Cavalcante Mota, bairro Manuel Alves Mota, vítima de colisão entre moto na BR-020. Ontem, dia 26, a PFOS recebeu os corpos do pedreiro Francisco Misael Alves, de 31 anos, morador do bairro Bezerra e Souza, morreu em colisão na BR-020. Já o Francisco Ed Cláudio dos Santos, de 43 anos, residente no bairro Alto Brilhante, em Itauá, morreu no hospital após ser encontrado com fraturas e ferimentos graves. Já na madrugada de hoje, dia 27, o Rabecão foi acionado para recolher os corpos de duas pessoas que morreram em um grave acidente na CE-375 entre as cidades de Cariús e Jucás, na região centro-sul do estado. As vítimas foram identificadas apenas como Arthur e Gisele. Familiares estão sendo aguardados no ML de Itauá para identificação oficial. Então tá aí, Claudino, muitas informações que movimentaram o noticiário local e regional, dentro do plantão policial e o plantão hospitalar do programa de hoje.
1: Ok, tá aí portanto as notícias, as informações e a gente vai concluindo portanto o programa de hoje, abraçando a você que está aniversariando.
2: Feliz aniversário, parabéns pra você.
1: Parabéns aqui na nossa agenda para o Francisco Batista, tá na Serra das Bolsas, acompanhando aqui a nossa programação. Para você que tá aí do outro lado, também tá trocando de idade hoje. Felicitações mil para vocês, tá bom? Final de programa, Faria Júnior dá prosseguimento à programação da 87,9. Pois não, Farias?
0: Pois é, Claudino, meio-dia, aliás, 14 horas e 5 minutos, como nós bem falamos agora há pouco, Claudino, do falecimento nesta segunda-feira do senhor de 89 anos, senhor José Pereira da Silva, conhecido como seu Dudu. É ele que é pai do repórter Leno Barbosa, né? O falecimento do mesmo aconteceu no Hospital de Parambu. Ele vinha enfrentando problemas de saúde nos últimos dias. Seu Dudu, pai do radialista Leno Barbosa, o corpo, segundo a informação da família, ele vai ser velado na residência ali na rua Leandro Alves Teixeira, próximo ao Hospital de Parambu. Horário e local de sepultamento serão informados posteriormente. Então, a toda a família aí de seu Dudu, as nossas condolências, os nossos sentimentos.
1: Ok, final de programa. Um abraço a todos e até amanhã, se Deus quiser.
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1: 14 horas e 6 minutos em Parambu.
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Portugal Cidade, muito boa tarde Parambu, boa tarde para você, ligado na Vale, agora 14 horas 17 minutos. Olha você que se liga na Vale, muito bem-vindo. Hoje é segunda-feira, 27 de julho. O ano 2026, vamos juntos até 4 horas aqui no maior show do rádio. Eu sou Faria Júnior, lá você, tudo bem? Bem-vindo, segundo, quente, hein? Que tempo quente esse que nós estamos vivendo hoje. Tarde quente, meu Deus do céu. Alô, hein? Ainda bem que à noite o tempo bem, bem mais frio, bem mais gostoso pra gente dormir aquele friozinho bom, né? Ainda só começando o nosso verão, pode ter certeza disso. Acredito muito que o verão vai ser quente. Até porque nós estamos só começando, né? Mas nada melhor do que agradecer a Deus por esse tempo quente, pelo o dom da vida, da família, o trabalho, pelo ar que respiramos. Por tudo, temos que dar graças a Deus. Graças a Deus por estar aqui mais um dia nessa segunda. Muita música a partir de agora no seu rádio.

12:19, 15 horas, meia hora de música. Daqui a pouco está registrando o seu aniversário. É só você ficar em sintonia, porque a música não vai parar de tocar para você a partir de agora, tá bom? Cama Fria, Leandro e Leonardo, abrindo o programa de hoje. Uma ótima semana. Tarde de sucesso, começando agora. Vamos

Williams Júnior. Legal, agora 14h31, 12h31, aqui na cidade, todo mundo ouvindo Vale FM, programa da tarde com o Faria Júnior. Vamos juntinhos, segundou, hein? Eu de volta, depois de um final de semana muito abençoado por Deus, a gente está aqui para levar a programação da Vale adiante. Programa Rádio Mania. Gustavo Lima, Bala Alojada, novo sucesso do embaixador Atanzio Lima, Tempo Perdido. É, Rei Vaqueiro, a mistura do momento. É Dré com Coca dentro. E Leandro e Leonardo, Cama Fria. Tá na Vale, tá na melhor sintonia do seu rádio. Aumenta o volume, porque a Vale é assim, uma música atrás da outra o tempo todo. Você que tá aí no seu trabalho, você que tá em casa, tá me ouvindo. Muito obrigado pela sua audiência. O telefone da rádio é 889-9664-7666. 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Segue comigo, 14h33 agora. Só música boa aqui no seu.

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Aí, sucesso com ele, Eiton Santos. A música Sina de Ofélia, 14h45. Falta 15 minutos para as 15 horas. Você que tá ligado no Sona Vale, tocamos Zezé de Camargo, Cada Minuto, Mariana Facundes e Daniel Pião, todo tatuado. Silvarley, o Rei da Celeste, a música Lamour. 14h45 aqui na cidade.

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Vamos que vamos, Rádio Mania. Falta 3 minutos para as 3 horas. Já já, meia hora de sucesso para você ouvir aqui aquela sequência musical que você gosta, né? Quero mandar boa tarde aqui para Wanda. Wanda tá no bairro Vila Nova. Ela pede Fernando Pisadinha. Manda para todos os gatinhos solteiros de Parambu que estão sintonizados com a programação, né, Wanda? E vai ouvir com a família, com os amigos. A gente toca daqui a pouco. Nildinho na Serra dos Cariás está sintonizado, né, Nildinho? Forte abraço para você, meu querido. Ótima semana e obrigado sempre aí por nos ouvir, por sintonizar na frequência 87,9. Tá bom? Valeu mesmo aí pela sua sintonia, amiga. 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

0: Vamos que vamos, meia hora de música na sequência. Abraçar aqui a Luísa. Luísa tá na sintonia. Ela diz: boa tarde, Farias, tudo bem? Tudo ótimo. Ela quer ouvir a música Sereia do Valseli. Oferece para todos os ouvintes e para vocês da rádio. Muito obrigado, viu? Luísa Moraes, no bairro Beleza. Vai ouvir já já a sua música, tá, Luísa? A Santana também tá no centro da cidade. Tá curtindo o programa ali na Rua da Matriz. Ela curte muito Bruno Marrone. Vamos tocar Bruno Marrone para ela daqui a pouco, tá bom? Vamos para a hora certa, logo na sequência. Meia hora de música.
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0: Pontualmente 15 horas em Paraguai.
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0: sucesso com Zezé de Camargo e Luciano, a música Muda de Vida, agora 13h35. Que sequência musical você ouviu, hein? Mariana Facundes, Kelvin Johnny, Miosa, tocamos Moleca Sem Vergonha, My Love, Amado Batista, Processado por Amor, Gustavo Lima, música Entrevista com Seu Ex, Fernando Pisadinho, Anjo Fiel, Bruno Marrone, Moça, Mariana e Matheus, Guilherme Benuto, Toma Dramin, e no começo tocamos Girassol com Canindé, agora 13h36. Nildinho está na sintonia do programa, pede ao seu Valença e a gente toca daqui a pouco para você, tá bom, Nildinho? É só ficar ligado. Programa da tarde com você, segunda, 27 de julho, o ano 2026, e a gente por aqui fazendo sua alegria no maior show do rádio, tá? 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Abraçar a mocinha Vanderlei e toda a família lá no bairro Beleza. Você que está aí no conjunto da Queimada Grande, corria em família lá na Queimada Grande, também ouvindo o programa. O nosso muito boa tarde. Valeu mesmo aí pela audiência aqui nas ondas do rádio. Seu Duca e Dona Rita, lá no Riacho Santo Antônio, né? Estão me ouvindo. Abraço, boa tarde, viu, seu Duca? Vai ouvir música daqui a pouco. Forte abraço para vocês aí. Obrigado por nos ouvir sempre aqui nas ondas do rádio. Já, já, eu trago sua música, tá, Nildinho? Continua ligado, continua sintonizado, porque antes eu trago Canindé, Chão de Giz. Você que gosta, vai ouvir aqui na mais ouvida do Brasil. 15h37, boa tarde.
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fez sucesso com o Vitor Fernandes. Não vou mais chorar de amor. 4:02, tocamos Roberta Miranda, Duas Taças, Alceu Valença, Labela de Ju e Canindé, a música Chão de Giz. Só na Vale você curte música assim, boa, de qualidade. 4:02. Agradecer você, o carinho, a sintonia. Amanhã é outro dia. Eu vou estar aqui de volta. Quem está na sintonia é a Adriana, lá no Riacho do Juazeiro. Vai ouvir música daqui a pouco no seu forró, tá, Adriana? Um abraço pra você, o Cauã, seu Chico Lauro e toda a família, né? Aí no Riacho do Juazeiro. A todos que ficaram comigo na sintonia, muito obrigado. Quem curtiu aí, Labela de Ju, foi o Nildinho, lá na Serra dos Cariás. Tem bom gosto, né, Nildinho? Um abraço pra você, boa tarde, ótima semana. Na sequência, muito forró. No programa Rochando Forró. A todos que tiveram na sintonia até agora, no interior, na cidade, onde quer que você esteja, continue ouvindo a melhor. Rádio Mania volta amanhã. Até

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1: Pontualmente em Parambu, 16 horas.
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0: só forró a partir de agora, muito forró no seu rádio.
1: Eita, bicho poderoso!
0: Olha, batirando aí as cadeiras pro lado, jogando os tamboretos pro outro, que a partir de agora só forró no seu rádio. Hoje é segunda-feira, 27 de julho, o ano é 2026. Maria Julidão das Tapioca, comanda o só forró. A partir de agora, você que tá aí no centro, bairros, interior da cidade, um grande abraço. Muito obrigado, tá afim de ouvir aquele forró que você gosta. Pega o telefone, participa. 9-9664-766.

essa, você que gosta de forró, sintonize aí comigo, 4 horas mais 6 minutos, segunda, ótima semana, ótimo final de tarde para todo mundo que se liga aqui no nosso programa. Comando Faria Júnior, lindão das tapioca. Vou meter muito forró no seu radinho a partir de agora. Olha, a Adriana no Viagem do Juazeiro tá curtindo o programa, parabenizando seu filho Cauã, que hoje tá aniversariando. É de um forró bem bom e a gente vai tocar para o Cauã aí lá no Riacho do Juazeiro. Vou tocar Parabéns, meu amor, Catuaba com Amendoim daqui a pouquinho, viu? Oferecimento aí da Adriana para seu filho Cauã.

Tamo juntinhos, você daí ou daqui, o melhor forró no seu rádio. Você que tá em casa aí, no trabalho, na rua, segunda-feira, eu vou te contar, viu? É, daquele jeito. Tá com aquela ressaca, hein? Eita, menino. Ah, teve pega de boi ontem no interior da cidade. Como é que foi a pega de boi? Foi boa? Pronto, teve por lá. Foi bom demais, foi? Então vamos embora.

Vamos que vamos, só forró pra você, 4:23, tô na roça, Soro Silva, Cauã Menezes, Que Poeira É Essa, Neto Leite, Júlio Viana, Baú do Vovô, Thalita Mel, Rédias e um Poçante, Catuaba com Amendoim, Parabéns, Meu Amor e Del Celesteiro, a festa aqui tá boa, pensa num forrozinho bom, né? Catuaba com Amendoim, Parabéns, Meu Amor, foi pro Cauã, lá no Riacho do Juazeiro, que é filho da Adriana, hoje está aniversariando, né? Os nossos parabéns lá para ele. A Casa Caiada daqui a pouco aí pro Neudinho, lá na Serra dos Cariás. Ah, desligado, né, Neudinho? Volto já, viu? 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Olha, atenção, atenção, quem encontrou vem encontrar uma bolsa de mão com preta, com um chaveiro rosa, pertencente à dona Lucilene Divino, lá no Cachimbo 2. A mesma contém os seus documentos. Por favor, quem encontrou, encontrar, devolver aqui na recepção da rádio, que a mesma agradece de coração, tá? Uma bolsa de mão preta com todos os documentos aí de Lucilene Divino, também com chaveirinho rosa. Por favor, se você encontrou, venha encontrar, devolver aqui na recepção da rádio. A mesma, lá no Caixinho 2, a mesma agradece de coração, tá bom? 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Mandar aquele abraço, meu amigo Joãozinho do Óleo. Alô, Joãozinho do Óleo, me ouvindo, né, Joãozinho? Abraço pra você, muito obrigado pela sintonia. Jandiel e toda a galera lá da oficina Dois Irmãos, lá

0: Daílson vai curtir forró cachorro. Só Lildo Desmantelo. Olha a hora, confira aí comigo. 4:26 agora.
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horas 48 minutos, forrozinho bom. É, Alcimar, Casa Caiada, rapaz, essa é boa. Teve também aí Iude, Eu, Você, Maiela, Zé Vaqueiro, DNA do Mato, Júlio Viana, Prepara o Coração aí, Forró Cachorro, Solinho do Desmantelo. Olha, a Wanda tá na sintonia da, no bairro Vila Nova, pé de música. Aliás, já tocamos Zé Vaqueiro, daqui a pouco a gente toca outra aí do Zé Vaqueiro. Ela vai curtir, oferece para Luizita e Edenilson lá nos Merejos, para Thalita e também para todos que estão ligados, para o Bruno no serviço, né, Wanda? Abraço, Wanda, no bairro Vila Nova, vai já curtir forró. Só ficar ligada. 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Vamos que vamos, o forró não para. A Daniele, seu Raimundo e também as meninas lá nos Três Irmãos. Estão sempre com o radinho ligado. Pessoal de Balaquias, Três Irmãos também curtindo o programa. Nosso abraço. Rialuca, aqui no

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0: pontualmente 5 horas, é Vaqueiro Ficar por Ficar e pra Wanda da Vila Nova que pediu. Tem Vaqueiro e Natanzio Lima, o Amon chegou pra ficar e Rian Luca, Cavalo Alado. Obrigado você pelo carinho, a sintonia. Segundou, hein? Semana só começando, muito forró ainda até 5h30, depois tem o Viola do Meu Brasil. Pra fechar até 19 horas, tem o Vale Momento Evangelho, tá bom? Eu vou voltar com você amanhã, 4 da tarde. Aqui na comunicação, no comando da programação da Vale, no Arrochando no Forró. Deus nos abençoe e nos proporciona uma semana de paz e bênção. Amanhã de volta, até lá, tchau, tchau.
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0: Hora certa, 17 horas e 1 minuto.
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0: Que galera massa é essa? Muito obrigado, Goiânia. Que Deus abençoe.
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1: Vamos ao mote em decassílabo para os donatos. O mote diz o seguinte:

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Confia no Senhor e faz o bem. Habita na terra e alimenta-te da verdade. Agrada-te do Senhor e Ele satisfará os desejos do teu coração. Entrega o teu caminho ao Senhor. Confia nele e o mais Ele fará. É bênção dos céus. E é com muita alegria que nós estamos dando início a mais uma semana, né, de programa Vale Momento Evangélico, a sintonia com Deus e com a vida. E este é um programa da Igreja Presbiteriana Central de Parambu, aqui pela Rádio Vale FM, que tem a frequência 87,9. Na apresentação, presbítero Paulo Torquato, e na técnica de som, nosso querido e amado Faria Júnior. E quão bom podermos dizer, né, Farias, que até aqui nos ajudou o Senhor. E ao Senhor seja a honra, a glória e o louvor pelos séculos dos séculos. Meus queridos, louvado seja Deus por esse final de semana que tivemos. Damos graças a Ele por esse dia que Ele já assim nos permitiu. E entregamos toda semana e que Ele venha firmar os nossos passos, iluminar nossa mente, toda a nossa alma, todo o nosso ser, e que tenhamos na nossa mente a volta de Jesus, porque também isso vai acontecer e temos que estar preparados. É claro que não sabemos o dia nem a hora, mas isso pode acontecer a qualquer momento. Possamos dizer, Maranata, ora vem, Senhor Jesus. Meus queridos, não estou de uma maneira presencial, dado a compromissos. Estou na capital, mas em tudo Deus é glorificado. E tudo coopera, né, para o bem daqueles que amam a Deus. Mas eu creio que esse programa será de grande relevância para todos nós. A Bíblia diz que a fé vem pelo ouvir, ouvir pela palavra de Deus. E hoje nós vamos trazer uma mensagem com o reverendo Hernandes Dias Lopes com o tema: qual o propósito da sua vida? Eu pergunto a você, qual é o propósito da sua vida sobre essa terra? O que você anda fazendo? O que você pensa, né, em fazer? O que está na sua mente, no seu coração? Então, que tenhamos esta consciência, tá bom? Mas vamos também passar uma primeira canção. E vamos, através dessa primeira canção, dizer agradeço por tudo que tens feito, por tudo que vais fazer. Vamos ouvir essa belíssima canção com o grupo Diante do Trono. Graça e paz. Já eu retorno para mais uma participação e podermos também orar ao nosso Deus.

descansa no Senhor e espera nele. Graça e paz aos milhares de ouvintes, e é isso que temos que fazer, né? Descansar no Senhor. O salmista também no Salmo 40, verso 1, diz: esperei confiantemente pelo Senhor. Ele se inclinou para mim e me ouviu quando clamei por socorro. Meus queridos, nós vamos também repassar os avisos, né? Hoje à noite teremos reunião de oração ali no ponto de pregação na Queimada Grande. Atenção, amados da Queimada Grande, todas as segundas-feiras tem reunião de oração. Você é convidado. Também na nossa igreja sempre tem a reunião de oração da nossa UPH e também da nossa SAF. Quarta-feira, culto de louvor e adoração a Deus, ali no ponto de pregação da Queimada Grande. Não esquecer também amanhã, terça-feira, culto de oração. Quinta-feira, culto de doutrina. Sábado, reunião com os adolescentes e jovens. Domingo pela manhã, escola bíblica dominical. Às 8:30 da manhã, na Queimada Grande. Aqui na sede, o início às 9 horas. E à noite de domingo, o culto dominical. Você também está sendo convidado. E é importante passarmos esse aviso para você também conhecer as atividades da nossa igreja durante a semana. E sempre aqueles, os oficiais que não podem, né, às vezes estar na igreja em algum dia dessa semana, mas temos os trabalhos também, sextas-feiras de visitação, uma quarta-feira também, quando o amado não está na Queimada Grande, visitação. Então, louvado seja Deus pelas atividades da nossa igreja. E você será muito bem-vindo ao visitar a Igreja Presbiteriana Central ou ponto de pregação da Queimada Grande. Meus queridos, e lembrar também para amanhã, porque eu não devo ainda estar aqui, nós vamos ter outra mensagem com o reverendo Hernandes Dias Lopes, onde ele traz um tema: guarde o seu coração. Fique nessa expectativa também, viu? Hoje nós vamos ter uma mensagem: qual o propósito da sua vida? Aí você vai ouvir essa mensagem hoje e ver como é que está a sua vida, se está agradando ou não a Deus. E amanhã, guarde o seu coração. Então, nesse momento, vamos orar. Querido Deus e amado Pai, te damos graças, Senhor, na certeza que até aqui nos ajudou o Senhor. Ó Deus, eu te peço, eu te oro, em nome de Jesus, pelos milhares de ouvintes que estão nesse momento na sintonia do programa. Ó Deus, o Senhor nos sonda, nos conheces, e assim como disse o salmista também: vê se há em mim algum caminho mau e guia-me pelo caminho eterno. E esse, meu Pai, é o propósito para nós vivermos, olhando firmemente para o autor, consumador da fé e fazendo a vontade do Senhor. Essa vontade tão maravilhosa do Senhor, que o Senhor quer para todos nós. O Deus de amor, nos dai uma noite em paz, logo mais um sono tranquilo e reparador. E ao despertar amanhã para um novo dia, que vivamos também na expectativa da volta de Jesus e vivendo para adoração ao teu nome. Clamo pelos enfermos, pelos órfãos, as viúvas, os presos, as autoridades, e seja com todos os lares, todas as famílias, em nome de Jesus, amém e amém. Então fica a minha participação, e se Deus quiser, na próxima semana, aí sim eu estarei de uma maneira presencial, confiado em Jesus. Graça e paz a todos, e uma ótima semana.

Irmãos queridos, vamos abrir a palavra de Deus no livro do profeta Jonas. Livro do profeta Jonas, capítulo 1. Versos de 1 a 5. Jonas, capítulo 1, versos de 1 a 5. Visão, veio a palavra do Senhor a Jonas, filho de Amitai, dizendo: dispõe-te, vai à grande cidade de Nínive e clama contra ela, porque a sua malícia subiu até mim. Jonas se dispôs, mas para fugir da presença do Senhor, para Tarsis. E tendo descido a Jope, achou um navio que ia para Tarsis. Pagou, pois, a sua passagem e embarcou nele, para ir com eles para Tarsis, para longe da presença do Senhor. Mas o Senhor lançou sobre o mar um forte vento, e fez-se no mar uma grande tempestade, e o navio estava a ponto de se despedaçar. Então os marinheiros, cheios de medo, clamavam cada um ao seu Deus, e lançavam ao mar a carga que estava no navio, para o aliviarem do peso dela. Jonas, porém, havia descido ao porão e se deitado, e dormia profundamente. Vamos ler agora, por gentileza, em Atos dos Apóstolos, capítulo 27. Atos 27. Versos 20 a 26. E não aparecendo havia já alguns dias, nem sol, nem estrelas, caindo sobre nós grande tempestade, dissipou-se afinal toda a esperança de salvamento. Havendo todos estado muito tempo sem comer, Paulo, pondo-se em pé no meio deles, disse: senhores, na verdade era preciso terem me atendido e não partir de Creta, para evitar este dano e perda. Mas já agora vos aconselho bom ânimo, porque nenhuma vida se perderá de entre nós, ou de entre vós, mas somente o navio. Porque esta mesma noite um anjo de Deus, de quem eu sou e a quem eu sirvo, esteve comigo dizendo: Paulo, não temas, é preciso que compareças perante César. E eis que Deus, por sua graça, te deu todos quantos navegam contigo. Portanto, senhores, tende bom ânimo, pois eu confio em Deus, que sucederá do modo porque me foi dito. Porém, é necessário que vamos dar a uma ilha. Eu quero meditar com os irmãos sobre o tema uma vida com propósito. Uma vida com propósito. Estamos aqui diante de dois homens, Jonas e Paulo. Jonas é um profeta, Paulo é um apóstolo. Ambos foram vocacionados por Deus. Ambos foram enviados por Deus. Ambos pregaram a grandes multidões. Ambos enfrentaram tempestades, mares revoltos. Ambos viram conversões abundantes e extraordinárias. Mas eles eram tão diferentes. E por que eram tão diferentes? Por que gente que crê em Deus e faz a obra de Deus tem posturas e atitudes tão distintas? Jonas provoca tempestade, Paulo acalma os corações aflitos na tempestade. O que distingue Jonas de Paulo é a sua teologia. Jonas entendia que Deus só amava os iguais e odiava os seus inimigos. Jonas não podia entender que Deus só amava os iguais e odiava os seus inimigos.

tribo, raça, povo, língua e nação. Então eu gostaria aqui de fazer uma espécie de comparação e até mesmo contraste entre Jonas e Paulo. Em primeiro lugar, Jonas não consegue amar os diferentes, ele só consegue amar os iguais. Parece-nos que esse é um problema ainda hoje, bem presente no nosso próprio coração. Nós queremos que Deus nos ame, mas nós queremos também que Deus seja inimigo dos nossos inimigos. Nós também queremos que Deus nos trate com beneplácito e boa vontade, mas queremos que Deus despeje sobre os ímpios a sua ira e os destrua. Nós não temos a postura de amar até os nossos inimigos. E eu penso que nós não somos muito diferentes de Jonas. Parece-nos que o sangue de Jonas corre em nossas veias e o coração de Jonas pulsa em nosso peito. Temos dificuldade de ter uma reação transcendental. E a ética cristã vai além de abraçar os que nos abraçam, de amar os que nos amam. A ética cristã diz que se teu inimigo ou se alguém ferir a tua face, volta outra. Se alguém te forçar uma milha, vai duas. Se alguém quiser tomar a tua capa, dê a túnica também. O cristianismo nos ensina a ter uma reação transcendental. Segundo lugar, Jonas é alguém que faz uma viagem sem propósito. Paulo sabe para onde vai. Quando Deus manda Jonas para Nínive, a capital da Síria, o mais poderoso império da época, truculento, sanguinário, expansionista, diz a Bíblia que ele embarca, não para Nínive, na direção da vontade de Deus, mas para Tarsis, que era o oposto de Nínive, rumando para uma vereda de desobediência. É aquele homem que quer fugir de Deus, que quer tomar uma estrada que se afasta ainda mais de Deus. Mas se você perguntar, Paulo, para onde você está indo? Eu estou indo para Roma. E por que para Roma? Porque Deus me quer em Roma. Porque é a vontade de Deus que eu vá para Roma. Essa é a diferença desses homens. Um tem propósito, o outro não tem. Um quer fugir de Deus, o outro quer cumprir a agenda de Deus. Segundo lugar, Jonas usa a sua liberdade para fugir. Paulo usa o fato de estar preso para fazer a vontade de Deus. Jonas é um homem livre. E ele quer afastar-se da agenda de Deus. Paulo é um homem preso. E ele quer se esforçar para fazer a vontade de Deus. Quantas pessoas hoje ainda estão fugindo de Deus? Quantas pessoas hoje não querem obedecer à voz de Deus? Por entender que a voz de Deus os encaminha para desafios grandes, pregar em Nínive, e para o meio de uma cidade corrompida em má? Quantos hoje ainda estão tomando navios para Tarsis? Mas eu quero encorajar você a fazer a vontade de Deus. Mesmo que para fazer a vontade de Deus você seja perseguido, você seja preso, você seja incompreendido. Paulo chega em Roma preso e algemado, mas não está frustrado, nem decepcionado. Ele afirma numa das suas cartas, Filipenses 1:12: meus irmãos, eu quero que vocês saibam que as coisas que me aconteceram têm as contribuído para o progresso do Evangelho. Terceiro lugar, Jonas entra no barco para se alienar. Paulo entra no navio para se integrar. Vejam vocês que Jonas entra no barco, paga a passagem, desce para o porão do navio. E diz a Bíblia que ali ele deita e ali ele dorme. E a palavra no hebraico traz a ideia de roncar profundamente. E esse sono dele é o sono da alienação. Ele não quer

pensar, ele não quer refletir, ele não quer que a sua mente esteja em ação, ativa, porque ele sabe que está numa rota de desobediência, ele sabe que está na contramão da vontade de Deus. Ele não quer contato com ninguém, ele não quer conversar com ninguém, ele não quer ser questionado por ninguém. Mas Paulo entra no navio para se integrar, para influenciar, para fortalecer as pessoas, para encorajar as pessoas, para abençoar as pessoas. Quarto, Jonas, mesmo na tempestade, não ora e não ora nunca. Paulo entra no navio para orar e orar por todos. Vejam vocês que no momento em que Jonas recebe o chamado de Deus, dispõe-te, vai a Nínive, ele não ora. Aí ele desce da sua cidade e chega até Jope. Jope hoje é um bairro da grande Tel Aviv. E ele desceu de lá para Jope. E ele não ora. Quando chega para comprar uma passagem, não na direção da vontade de Deus, mas para comprar uma passagem na contramão da vontade de Deus. Ele entra no navio e não ora. Ele desce ao porão do navio e não ora. Ele deita e dorme e não ora. O navio assolado por uma terrível tempestade, os marinheiros apavorados começam a jogar a carga do navio fora, trazendo Jonas um grande prejuízo. Preste atenção nisso. Crente desviado atrai tempestade. Crente desviado produz prejuízo financeiro para as pessoas à sua volta. Crente desviado é um problema para si e para os outros. E então, quando os marinheiros identificaram Jonas no porão do navio dormindo, perguntaram: "Quem é isso, rei? O que você está fazendo, rapaz? Dessa tempestade toda, todos nós estamos orando aos nossos deuses. Invoca o teu Deus também. Quem é o teu Deus?" Ele não ora. Os pagãos oram. Os pagãos repreendem Jonas por não orar. Mas Jonas não ora, enquanto Paulo está dentro do navio como intercessor. Como alguém que aconselha, como alguém que ora, como alguém que se coloca na brecha em favor das pessoas. Quinto lugar, Jonas se considera a causa da tragédia, a causa da tempestade. Paulo vê a natureza apenas como fenômeno da natureza. Preste atenção nisso. Quando os marinheiros perguntaram e lançaram sorte sobre a questão de quem era o culpado, a sorte caiu em Jonas, e Jonas disse: "Não sou eu mesmo. Pode me jogar no mar. Eu sou o problema aqui. Eu sou o causador da tempestade aqui. Eu sou o causador desse prejuízo todo que vocês estão tomando aqui. Eu sou um problema." A tempestade veio por minha causa. O mar não está agitado apenas porque o mar está agitado. Não, foi Deus quem provocou essa tempestade. E Deus provocou essa tempestade para me punir, porque eu tenho desobediência. Mas embora ele reconheça que Deus é soberano, é o Criador dos céus e da terra, embora ele saiba que Deus é o único Deus vivo e verdadeiro, ele afronta Deus desobedecendo a Deus. Mas Paulo não é o provocador de tempestade. Paulo é aquele que vai acalmar as pessoas na tempestade e vai dar esperança às pessoas no meio da tempestade. Sexto, Jonas quer ser jogado no mar, ele quer morrer. Paulo está apaixonado pela vida. Eu acho impressionante o Jonas, porque Jonas não era um cara medroso, não. O problema de Jonas não era medo. Ele está pronto a morrer. Pode me jogar na água. Não tem escape para mim. Morrer eu estou pronto, eu só não estou pronto a obedecer. Eu só não estou pronto a mudar de ideia. Eu só não estou pronto a me sujeitar ao plano de Deus. Pregar em Nínive não dá para mim. Eu prefiro morrer. Mas Paulo está nesse navio
pânico tomando conta de todos. Ele diz: tem de bom ânimo, tem de bom ânimo. Ele chega, depois de 14 dias que as pessoas não comiam nem bebiam, diz: vocês precisam comer, porque disso depende a sobrevivência de vocês. Notem mais. Sétimo lugar, Jonas perde o respeito de todos, Paulo conquista o respeito de todos. Jonas não é só um problema. Ele poderia ter dito para aqueles marinheiros: ora, eu sou um profeta, eu sou um homem de Deus, eu tive um momento de loucura e por um momento eu quis me insurgir contra o meu Deus, e eu sei que não dá para entrar numa luta contra Deus, numa quebra de braço e ganhar de Deus. Então eu quero dizer para vocês que eu estou muito arrependido e eu vou a partir de agora me alinhar com a vontade de Deus. Quem sabe Deus tenha misericórdia de nós, quem sabe Deus acalma essa tempestade. Não, ele está pronto a morrer, mas não está pronto a obedecer, e com isso ele perde o respeito de todos. Mas o anjo de Deus aparece para Paulo lá no navio, depois de uma borrasca, de uma tempestade terrível e de um naufrágio certo. O anjo disse: coragem, Paulo, eu entreguei todas essas pessoas nas suas mãos. Tinham 276 pessoas no navio onde Paulo estava. Entreguei todas essas pessoas nas suas mãos, ninguém vai morrer. Paulo ganha a admiração de todos, o respeito de todos, enquanto Jonas perde o respeito de todos. Oitavo, Jonas é vomitado no mar. E em Nínive prega com raiva, com raiva. Enquanto Paulo chega em Malta e abençoa toda a ilha de Malta. Preste atenção nisso. O Jonas, depois de ter se engolido pelo grande peixe, é o primeiro habitante do mundo a andar de submarino. Eu imagino que ele deve ter sido vomitado na praia de Nínive com um cheiro muito horrível. E ele percorre a cidade e prega um sermão medíocre, sem qualquer esperança. E o sermão dele é: dentro de 40 dias, Nínive será subvertido. E repete, repete, repete, e repete a exaustão o mesmo sermão medíocre. Com raiva. O que que ele espera? Ele espera que Nínive seja subvertida mesmo. Ele espera que Deus desça fogo do céu para queimar os ninivitas. Ele não espera nenhuma conversão. Mas é tão curioso, irmãos, que Deus é soberano. E Deus age com o homem, ou apesar do homem. E o sermão mais medíocre da história, pregado por um pregador desobediente com raiva, vai produzir o maior e mais extraordinário resultado da história. A cidade inteira é convertida. Do rei às crianças. Mas Paulo chega na ilha de Malta. E ele ora pelo pai do prefeito da cidade. E ele é curado. Os enfermos vêm e ele ora por eles, eles são curados. E Paulo ali testemunha a bondade e a graça de Deus naquela ilha. Nono lugar, Jonas quase se envenena de ódio por causa de uma planta. Paulo é mordido por uma cobra e não fica nem um pouquinho envenenado por isso. A Bíblia diz no capítulo 4 que o Jonas, terminadas suas pregações em Nínive, ele vai para um mirante da cidade, possivelmente, e fica observando, aguardando o fogo descer, o juízo chegar. E enquanto aguarda, Deus faz uma planta crescer, cobre-o com a sombra
refrescante, e ele se alegra demais. Aí Deus manda um verme que vai lá e corta a planta seca, e ele ficou muito irritado. Irritado a ponto de desejar a própria morte. E reclamou de Deus: o senhor está vendo aí por que eu não queria ir? Por que eu não queria ir para Nínive? É porque eu sabia que o senhor tem um coração mole. Eu sabia que o senhor iria salvar aquele povo. Como o senhor salvou? E Deus pergunta: é razoável a tua ira, Jonas? Por uma planta que você não plantou, não cuidou e secou, você está com raiva por causa dessa planta? E não teria eu misericórdia de uma cidade que tem 120 mil pessoas que não sabem discernir entre a mão direita e a mão esquerda? É razoável, Jonas, a tua ira? Ele diz: é razoável até a morte. Está até com raiva. Com raiva de Deus. Paulo é picado por uma cobra em Malta e não está com raiva de Deus. Depois de uma tempestade, ele joga a cobra no fogo e Deus o livra do veneno. É que ele se torna mais um testemunho para Paulo compartilhar o evangelho na ilha de Malta. Décimo lugar, Jonas considera os ninivitas uns bárbaros. Paulo considera os bárbaros alvos do grande amor de Deus e da bondade de Deus. Uma coisa é amar a pregação, outra coisa bem diferente é amar as pessoas para quem você prega. Há pessoas que já sentenciaram algumas pessoas ao inferno e acham que elas não podem ouvir o evangelho, porque eles, os portadores das boas novas, odeiam essas pessoas. Mas Deus se recusa a odiar os nossos inimigos, porque Deus amou o mundo de tal maneira. Não porque o mundo é tão grande, é porque o mundo é tão mau. E não obstante isso, Deus amou. E se você estiver surpreso, é só pensar que Deus amou você, que Deus amou a mim. Sendo nós fracos, ímpios, pecadores e inimigos. Eu queria agora que você pudesse pensar comigo, indo para a conclusão dessa mensagem, observando um pouco mais a postura do apóstolo Paulo, diferente de Jonas. Agora vamos lá para Atos 27, por gentileza, porque eu quero destacar alguns pontos aí. Em primeiro lugar, o bom senso realista do apóstolo Paulo, capítulo 27, versos 9 a 11. Você pode ler comigo Atos 27, 9 a 11? Toda a igreja comigo, por favor? Vamos juntos. Depois de muito tempo, tendo se tornado a navegação perigosa, e já passado o tempo do dia do jejum, admoestava-os Paulo, dizendo-lhes: senhores, vejo que a viagem vai ser trabalhosa, com dano e muito prejuízo, não só da carga e do navio, mas também da nossa vida. Mas o centurião dava mais crédito ao piloto e ao mestre do navio do que ao que Paulo dizia. Veja você que Paulo é um homem que tem senso de realidade. Ele está dizendo o seguinte: olha, no inverno, nos 3 meses do inverno rigoroso, não é seguro viajar, não é prudente. Aquele era um navio cargueiro que estava transportando prisioneiros. Não era um passageiro de primeira classe, não. Não eram turistas, não. Eram prisioneiros num navio de carga. E Paulo diz: não é prudente, não vale a pena. Cuidado, não vão sair, não. Não vão viajar, não. Mas diz o texto que o centurião, ou seja, o guarda romano, que tem a responsabilidade de entregar esses prisioneiros em Roma, escuta o piloto e não Paulo, e viajaram assim mesmo, e sofreram um terrível naufrágio, com grande prejuízo, não só da carga do navio, mas do próprio navio.
Segunda coisa que eu destaco em Paulo: sua positividade nas atitudes. Olha o versículo 21 e 22 comigo, de Atos 27. 21 e 22. Leia comigo, por favor, esses dois versos. Vamos juntos. Havendo todos estado muito tempo sem comer, Paulo, pondo-se em pé no meio deles, disse: senhores, na verdade, era preciso terem me atendido e não partir de Creta, para evitar este dano e perda. Mas já agora vos aconselho, bom ânimo, porque nenhuma vida se perderá dentre vós, mas somente o navio. O que é que ele está dizendo? Não deveríamos ter saído. Mas não ficou só nisso, não. Bem feito, bem feito, bem feito, eu avisei. Não é essa a atitude que toma. Devia ter saído, não. Mas já que saímos, ô gente, agora estão na tempestade, vão navegar. Agora precisa de luta, agora precisa de empenho, agora precisa de atitude, agora é preciso vocês terem ânimo, agora é preciso que vocês se alimentem, agora é hora de todo mundo se unir para enfrentar a tempestade. Uma postura positiva. Em outras palavras, não basta criticar, é preciso ajudar a sair do problema. Tem um ditado africano que diz assim: devemos tirar a criança da água primeiro, antes de dar umas palmadas nela. Entendeu? Vou imitar meu querido pastor Ival. Vocês estão entendendo o que eu estou falando? Terceiro lugar, seu senso de valor. Olha comigo de novo, versículo 22, a parte B: porque nenhuma vida se perderá de entre vós, mas somente o navio. O que que Paulo está dizendo aqui? Gente vale mais do que coisas. Nós estamos vivendo uma geração que inverteu isso, onde coisas valem mais do que gente. Quais são os nossos valores? Quarto, seu senso de praticidade. Olha comigo os versos 30 a 32. Por favor, leia comigo esses três versos, 30 a 32. Vamos juntos. Procurando os marinheiros fugir do navio, e tendo arriado o bote no mar, a pretexto de que estavam para largar âncoras da proa, disse Paulo ao centurião e aos soldados: se estes não permanecerem a bordo, vós não podereis salvá-los. Então os soldados cortaram os cabos do bote e deixaram afastar-se. Preste atenção nisso. Paulo é um crente, Paulo é um apóstolo. Anjo aparece para ele, anjo fala com ele. Mas ele entende uma coisa: quem entende de navio, e sobretudo numa tempestade, é marinheiro. É marinheiro. Os marinheiros estavam tentando fugir à sorrelfa, no esconderijo, escaparem, porque sabiam que o navio ia afundar. E Paulo chega para o comandante, o centurião, e o soldado. Preste atenção, nós estamos falando de prisioneiros e carga. E Paulo diz assim para o comandante, para o centurião, para o soldado: se vocês deixarem os marinheiros saírem desse navio, ninguém aqui vai sobreviver. Prático. Paulo não era aquele homem que queria determinada para Deus. Está amarrada a tempestade, está amarrado o vento. Se eu estou nesse barco, o barco não afunda. Não, não é desse tipo de homem, não. Ele era um prático. Homem que crê em Deus. Mas crer em Deus não significa despojar-se do bom senso, da inteligência, da estratégia. Quinto, sua liderança espiritual. Olha comigo, por gentileza, versos 25, verso 25. Leia comigo. Portanto, senhores, tende bom ânimo, pois eu confio em Deus que sucederá do modo porque me foi dito.
O modo que foi dito por um mensageiro de Deus, o anjo do Senhor, para Paulo naquele navio. E ele crê que a mensagem que recebeu da parte de Deus é uma mensagem confiável. Então, se você crê, você tem o quê? Bom ânimo. Se você está ancorado na palavra de Deus, você tem bom ânimo. Louvado seja o Senhor. Olha comigo, versículo 34 e 35 ainda dentro desse ponto. Leia comigo, por favor, 34 e 35. Eu vos rogo que comais alguma coisa, porque disso depende a vossa segurança, pois nenhum de vós perderá nem mesmo um fio de cabelo. Tendo dito isto, tomou um pão, deu graças a Deus na presença de todos, e depois de partir, começou a comer. Ele pode dizer: agora vamos jejuar, estamos na tempestade. Bom, jejuar, já estava jejuando há 14 dias. O que, que ele está dizendo? Ele está sendo prático. Tem hora de já, tem hora de jejuar, tem hora de comer, tem hora de comer. E ele está dizendo o seguinte: se vocês não comerem, vocês não terão forças. E ele sabia que eles seriam salvos, não com o navio ancorando no cais, não. Ele sabia que o navio ia afundar, que o navio ia perder-se, como já tinha se perdido a carga do navio. Mas ninguém, nem um fio de cabelo vai ser tocado. Todos vão salvar, mas para salvar, vai ter que ter algumas atitudes práticas. Ser crente, irmãos, não é despojar-nos da nossa inteligência, da nossa razão, da nossa praticidade. É isso que Paulo está nos ensinando. Sexto lugar, sua crença no sobrenatural. Olha o versículo 23 e 24, leia comigo, juntos. Porque esta mesma noite, um anjo de Deus, de quem eu sou e a quem eu sirvo, esteve comigo dizendo: Paulo, não temas, é preciso que compareças perante César, e eis que Deus, por sua graça, te deu todos quantos navegam contigo. Eu acho maravilhoso que Paulo está preso, Paulo está indo para ser julgado em Roma diante de César, Paulo testemunha o evangelho para esses prisioneiros, devia ser gente barra pesada. Ele está preso injustamente, mas a maioria dos que os presos ali é barra pesada mesmo. O Deus de quem eu sou, o Deus a quem eu sirvo, esteve comigo, mandou um anjo para falar comigo. Ele crê no sobrenatural, ele crê que Deus pode agir de maneira sobrenatural, ele crê que Deus pode trazer uma providência divina através de um anjo. Ele não está fechado às infinitas impossibilidades de Deus. Mas finalmente, meus irmãos, veja comigo o capítulo 28 de Atos, versos 8 e 9, para encerrar. Paulo tem profundo senso de compaixão.

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2: 19 horas e 23 minutos.

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2: Horas e 26 minutos.
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2: 20 horas e 36 minutos.

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